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0: Bem-vindos ao Discurso Direto dos Partidos e Movimento com assento na Assembleia Municipal de Ilha. Cá estão reunidos para analisar os temas da quinzena. Neste caso foram mais do que duas semanas devido à pausa da Páscoa e propomos para hoje uma conversa em torno da última reunião de Câmara que aconteceu aqui na Gafanha da Nazaré, uma reunião aberta ao público em que se falou de obras do Plano de Recuperação e Resiliência que os municípios da região vão, no fundo, avaliar para perceber, dentro de um ponto de situação, o que fazer com aquelas que não vão cumprir prazos e que mecanismos de financiamento podem surgir como recurso. Também a ativação da Comissão de Acompanhamento criada no âmbito da Assembleia Municipal, exatamente para acompanhar estas obras PRR. Falou-se também do Festival do Choco e o Choco deu motivo para debate político e questões que foram retomadas também de uma Assembleia Municipal onde tinha sido apresentado um ponto de situação sobre obras de manutenção no município e também aqui recuperado esse debate político com intervenção de um vereador do Movimento Independente que no fundo de alguma forma quis fazer ali também a sua própria defesa e depois uma resposta do autarca de Ilhavo a tentar de alguma forma apaziguar essa tensão que foi gerada na altura da Assembleia Municipal. É um pouco sobre tudo isto que vamos aqui falar. Eu, se calhar, vou socorrer-me da presença hoje da Sónia Fernandes, é vereadora eleita pelo Partido Socialista, portanto estava nessa reunião, nesse encontro. Temos também o Sérgio Sarabando do Chega, o Carlos Pedro Ferreira do CDS-PP e o Rui Rufino do Movimento Independente Unir para Fazer. Se calhar, Sónia, vamos começar aqui naquele que poderá ser, ou terá sido também um dos momentos, diria quase inusitados da semana, que foi o choco transformado em debate político entre PSD e Unir para Fazer. Bom dia.
1: Bom dia.
2: Olá, bom dia a todos. Bom dia aos meus colegas que estão aqui. Bom dia também a quem nos está a ouvir em direto e quem nos pode ouvir depois mais tarde. Sim, é um bocadinho inusitado esta questão de fazer de um festival um debate político, como se nós não tivéssemos assuntos mais importantes também para debater no nosso concelho. Não, é claro que é algo que foi novidade, o facto de associarem o Festival do Choco ao centro de Ilha parece-me que foi um bocadinho mais isso que trouxe ali algumas questões a unir relativamente a isso. O PSD na altura respondeu o motivo e que estava, segundo aquilo que foi apresentado, que estava relacionado com o facto de aproveitarem a tenda do Festival dos Folares e do Pão para esse efeito e também levarem para o centro do município, por exemplo, ali de São Salvador, um festival que passou para a Gafanha da Nazaré, que é o Festival do Bacalhau. Pronto, mais do que os motivos de que levaram a Unir a fazer essas questões, e isso não posso responder, está aqui o colega do Unir que pode falar por eles, achei sim que foi um momento que tivemos ali bastante tempo a debater sobre o Festival do Choco e a biodiversidade e o Choco e a Ria e isso tudo, quando numa reunião de Câmara há assuntos que urgem mais serem discutidos, mas é o que é. Posso passar a palavra para poderem dizer o porquê de tanta celeuma à volta de um festival.
0: Muito bem, vamos tentar só resumir e fechar este assunto, Rui Rufino. Tem essa dimensão política que lhe foi dada?
1: Antes de mais, bom dia a todos, cumprimentar os meus colegas de painel, Carlos Teixeira e os ouvintes em suas casas. Antes de começar, queria só aproveitar para dar os parabéns aos bombeiros pelo seu aniversário e também às gentes da Gafanha de Nazaré pelo 25º aniversário de elevação à cidade e espero que amanhã possam viver uma grande celebração e uma grande festa. Em relação a esta questão, eu vou tentar resumir, mas tenho que explicar aquilo que é o enquadramento desta questão. Em primeiro lugar, o que é aqui inusitado é o teor e o tom do comunicado do PSD de Ilhavo. É de um baixo nível, porque independentemente da discordância que nós possamos ter em relação a uma posição de um protagonista da política adversário, nada justifica aquele poste. É de uma baixeza de um mau gosto do início ao fim. Começa por ir ao ponto de dizer que queremos o Festival de Bacalhau na Noruega para acabar a falar de burros. Portanto, é absolutamente falacioso e eu até tenho dificuldade em classificar o teor daquele posto. Isto é a absoluta chicana política que todos dizem que não querem fazer, mas que alguns não conseguem deixar de praticar. E eu digo-vos uma coisa. Eu quando vi aquele poste, que eu penso que foi ao fim do dia de um sábado, penso que foi no sábado passado, ao final do dia, se não me engano, quando vi aquele poste, a primeira reação que eu tive foi que podia ter sido ali um hacker que entrou, um informático na conta, porque custava-me acreditar que um partido com a responsabilidade do PSD que pudesse fazer um posto daquele teor. E depois há coisas que nós até oralmente, no dia-a-dia, no confronto direto, até possamos dizer num momento a quente, mas que depois, quando vamos escrever um texto sobre determinada situação, temos algum cuidado na sua elaboração. E aqui não houve cuidado nenhum. E, portanto, eu só posso entender aquele posto como uma manobra de diversão para esconder fragilidades e dificuldades de adaptação aos cargos que este executivo está a sentir, pouca preparação para resolver e responder aos assuntos que são tratados nas várias reuniões. É a única justificação. Indo à questão do choco e àquilo que a vereadora Mariana Ramos abordou. Em primeiro lugar, ninguém do movimento Unir para Fazer está contra a festa do choco. Eu fui lá comer e até gostei do choco, acho que estava bem confeccionado, comi choco frito e até gostei. A questão não é esta, a questão é aquilo que a vereadora Mariana Ramos referiu na reunião de Câmara, e está gravado, todos podem ouvir, foi apenas pedir para que fosse explicado a fundamentação para a festa do choco ser realizada em São Salvador. Uma fundamentação. É porque, e esta fundamentação é importante porquê? Porque a festa do choco está integrada no Festival dos Cricos. E bem, pois o choco sempre fez parte deste festival, desde o início, desde a primeira edição. Mas este festival tem um enquadramento e nós não podemos subverter as coisas em função das conveniências do momento. O Festival dos Cricos integra-se na candidatura ao Mar 2030, no Grupo de Ação Costeira, e o seu princípio, que é rege, que está relacionado com a valorização da cadeia de valor dos bivalves e do choco enquanto produto da ria. O título é mesmo este, valorização da cadeia de valor. Ora, os restaurantes aderentes a este Festival dos Cricos, desde o início, são todos das outras freguesias do concelho, nomeadamente da Gafanha da Nazaré e da Gafanha da Encarnação, mais especificamente. E pela especificidade dos seus menus e pela especialização na confecção destes produtos, que são produtos endógenos, cuja cadeia de valor está assente nestas freguesias, com mais envolvência nas atividades da ria. Ora, este festival tem preocupações que ultrapassam o mero consumo num dia de festa, numa festa. Por exemplo, relaciona-se com a literacia sobre o consumo de bivalves, também supõe um princípio agregador e de pertença às comunidades que estão ligadas a estes produtos. Ora, é neste contexto que, na reunião de Câmara, a vereadora Mariana Ramos questiona a escolha da localização da festa do choco, considerando estes pressupostos, e pede a resposta para saber qual é a fundamentação, considerando que deve haver uma fundamentação, tendo em conta as características deste festival. E a resposta do Sr. Presidente da Câmara resumiu-se a dois fatores. Devolver um festival gastronómico a São Salvador e a oportunidade de ter a tenda da Festa do Pão ainda disponível. Foram os únicos dois fatores avançados. Quer dizer, manda-se às malvas o enquadramento, os objetivos, os pressupostos deste festival e toma-se uma decisão com razões absolutamente extrínsecas a este projeto e esta candidatura. Ou seja, não houve capacidade para responder ao que foi pedido, tendo em conta o enquadramento do Festival dos Cricos, e vai daí, faz-se um poste a atacar de forma baixa e agressiva tudo e todos. Não se apresentaram critérios objetivos ligados com a natureza do evento, mas isso parece que é uma característica transversal a vários projetos e a várias decisões que o Executivo vai tomando. Nunca tem critérios objetivos.
0: Sérgio Sarabando, acompanhou este debate e o festival ou não?
3: Não. Fui convidado para ir ao Festival de Choco, mas infelizmente não tive oportunidade. como trabalho muito.
0: Mas... E quanto a esta troca de palavras se gerou à volta da localização do festival?
3: Bem, eu não estava bem ao corrente, mas às vezes há coisas mais importantes para discutir do que o Festival de Choco, porque isso é, em parte, é para dar a conhecer as pescarias aqui da nossa costa e promover os restaurantes. Isso acho que não é um assunto que a Câmara havia de se interessar muito. A Câmara tem outros assuntos para debater, e tipo de obras que há de fazer, o acompanhamento às obras, do que meter-se em coisas que eu acho que não devia de se atravessar muito.
0: A maioria que está aqui, não direi representada, mas também representada pelo Carlos Pedro Ferreira do CDS-PP, não temos hoje a representação do Partido Social Democrata, argumentou, além destes dois argumentos que foram ali aduzidos, que foi a questão da utilização da tenda e da importância também de, no fundo, criar um evento âncora no centro da cidade de Ilha, falou muito na questão dos 5 minutos, da distância em 5 minutos, que é tudo próximo, que é tudo quase o mesmo território. Carlos Pedro Ferreira, basta isto para encerrar o assunto? Ou isto nem sequer deveria ter sido assunto político?
4: Bem, boa tarde a todos. Bem, já queria só corrigir uma coisa. Eu não tive nada a ver com o Festival de Choco. Não estive na organização, não dei nenhuma ideia sobre o sítio, onde é que devia ser, etc. Acho que tudo aquilo que quem pertence ao Executivo quer discutir, pois que discutam, então têm reuniões de Câmara para discutir aquilo que entendem. É a minha opinião, agora vou à minha opinião pessoal. Acho que a questão do porque é que é ali, porque é que podia ter sido noutro sítio, porque é que podia ser na Gafanha, porque é que devia ser, parece-me que... Porque eu também não acompanhei muito, nem conheço, sinceramente, não vi o post do Presidente do Executivo sobre a questão...
0: Foi da Conselhia Social Democrata.
4: Mas eu, não, sinceramente, não vi, tive uma semana muito... não andei cá, mas independentemente do que seja, e portanto se o posto foi agressivo, não sei o quê, eu não posso, fui mal criado, não posso concordar se foi assim, é evidente, não, eu não estou aqui nem para fazer recados a ninguém.
1: A questão na reunião de Câmara foi tratada com correção.
4: Sim, pois, mas eu, não, mas eu não, eu sei.
1: Só
4: eu...
1: O elemento que despontou uma reação que e uma situação que não foi nada agradável foi o posto publicado.
4: Pois, mas eu não vou comentar o posto porque não o vi. Mas se tivesse visto, comentava, porque eu estou aqui, além de que também já há outra correção, eu não sou do CDS-PP, sou independente do CDS-PP. Isto é uma velha questão
0: técnica.
4: Exatamente. E dito isto, é assim, eu acho, num território tão pequeno como Ilhavo, a questão de porque é que é no centro de Ilhavo, parece-me que a razão mais, além daquelas duas que o Rui Dias deu, que já lá estava atendo o Festival do Pão e portanto aproveitava a infraestrutura, é uma razão para mim suficiente para poder ser ali. Podia acrescentar outras coisas ou outras, porque é mais perto de todos, é uma centralidade das outras freguesias, etc., dos outros locais. Parece-me que podia ficar por ali. Olha, é aqui porque já cá está a tenda. Não é preciso, isto é tão pequeno. É tão pequeno que podia ser aqui, podia ser no Odino, podia ser num sítio qualquer. Porque é a mesma coisa perguntar porque é que o Festival de Bacalhau é no Odino. E porque é que mudou de Ilha para o Odino para a Gafanha? É uma questão. Mudou porque tinha lá mais espaço, porque a malta da Gafanha se calhar estava chateada de ser em São Salvador, provavelmente. Há estas questões também muito locais. Portanto, há sempre algumas razões, muitas, que têm uma força
1: política. Não podia ter crescido como cresceu se fosse...
4: Certo, exatamente. Mas pronto, mas quando se começa uma coisa... Por exemplo, isto para dizer o quê? Que há coisas que se podem, se nós quisermos, elaborar uma resposta muito elaborada, porquê que foi feito ali, mais trabalhada, com algum pensamento, ou depois dizer assim, então já está lá a tenda, vamos fazer ali, porque isto é tudo igual. É igual, não é? Não há ninguém que se vai chatear na Gafanha do Carmo por ser em São Salvador, ou na Gafanha por ser ali, nem porque o Festival de Bacalhau é no Odinu e podia ser noutro sítio. Portanto, eu acho que é uma... não vou dizer que é uma falsa questão, acho que não é relevante na discussão. Pode ser relevante a forma como se respondem a perguntas. Bem, isso pode ser relevante. Eu não vou comentar esse assunto porque não li a resposta. Também não podemos, que é também uma lógica, por isso é que eu estou aqui sempre como independente, uma lógica que muitas vezes aparece, porque no tempo de João Campo Largo as coisas ele também respondia assim, agora também responde da mesma maneira. Portanto, eu acho que essa lógica tem que ser evitada em todo a forma de fundamentação e de diálogo e de conversa e de combate político, que é, há boas maneiras, há maneiras mais ou menos, há maneiras mais educadas, há maneiras mais eficazes e portanto, parece-me, para bem do Conselho, tudo que leve ao mínimo de desgaste e ao mínimo de atritos é uma boa solução. São soluções de compromisso, são soluções em que, quando as pessoas estão enervadas com uma coisa qualquer, irritadas, e muitas vezes acontece, normalmente não se decide pela razão, decide-se pela emoção. E depois, isto depois escala do lado direito, escala do lado esquerdo, escala pelo meio, escala nas redes sociais. A dada altura, eu até fiz um post qualquer que já, porque por causa não era por causa desse post, porque eu disse: bem, parece que o Festival do Choco anda a irritar muita gente. Que eu também fui lá, e já está a terminar o Choco. Eu fui lá, e de facto estive na fila, havia uma, fui na inauguração, estive lá um bocadinho, bem, meia hora, mas depois fui embora, nem sequer comi, desquei lá umas tirinhas e fui-me embora. E no outro dia, que foi numa quinta, ou numa sexta, fui lá almoçar com a minha mãe e, de facto, está aqui uma fila. Pronto, a minha mãe já tem 80 anos, isto não se pode estar aqui, está aqui muito calor. Pronto, tudo normal.
1: Sim, há coisas que têm que ser mudadas.
4: Tem que ser mudadas.
1: O tempo de demora era muito grande.
4: Porque também era a primeira vez, disse à mãe, a primeira vez não se sabe bem qual vai ser a procura e a oferta.
1: Só havia um sítio.
4: Pronto, exatamente. Não, mas na primeira vez, como não há expectativa, não há estatística, se vai muita gente, até pode ser um bom sinal que a procura foi maior que a oferta. Pronto, ok. Depois aquilo estava um calor, tive que chamar a atenção uma pessoa, não é essa porra, é só abrir aquilo. E de facto abriram lá umas portadas e aquilo passou um bocado, estava melhor. Mas aquilo depois, a rede social tem esse problema, que aquilo começou por ali abaixo e não se pode lá. Eu fui lá e desisti, não se pode estar lá, isto é muito caro, isto é muito barato. Pronto, faz parte da nossa cultura. Não sou todo a dizer, não é só daqui da ilha, é uma cultura portuguesa. Pá, nós temos que nos queixar de tudo. Estava calor, sim senhor. Não há nenhum festival que não haja filas. Isso não existe. Não há. Eu costumo ir ainda outra fila almoçar ao Green City em Aveiro, que é uma coisa relativamente pequena, compacta, muito aquela lógica como é que se diz? É uma coisa para relaxar. Aquilo faz parte, aquilo está feito assim, a pessoa vai para lá comer e já sabe que fica ali 20 minutos na fila, mas chega na conversa, aquilo é o conceito, não é chegar lá, se tiver com pressa não vai lá, é um conceito. Bom ano, eu espero que depois desta experiência, que haja mais, portanto, mais sítios para servir, mas a lógica das senhas também é um bocado confusa, porque depois vai buscar uma senha ali, vai buscar outra senha ali.
1: Duas filas no fundo,
4: e depois as bebidas não sei o quê, depois o conceito inicial, porque eu tive... havia um parceiro que até mesmo que era para estar envolvido naquilo lá por causa das cervejas, que depois acabou por ficar fora. A lógica era outra, mas as lógicas vão mudando, porque quando são coisas novas há sempre alguém que depois vai tomando uma ideia e fez-se mesmo. Já não tem a ver com o show, tem a ver com uma lógica de programação, e já não tem a ver com o executivo, tem a ver com os órgãos que estão dentro do que estão a organizar estas coisas, que é, deve haver um guião e quase um contrato, vamos chamar assim, para as pessoas não se começarem a desviar. Passado uma semana, agora tive aqui uma ideia, melhor, agora também temos comandos, por exemplo. Se calhar é melhor, agora as doses são aqui, agora vamos somar-lhe havia o choco frito, eu comi o choco frito, mas também havia, não era amigas, era...
1: A sorda.
4: Depois havia as ostras no outro sítio, mas... Ou seja, ainda está...
1: As ostras eram uma empresa privada.
4: Já. Sim, eu sei, mas estava lá o Júlio, eu não sei porque ele estava lá, da Salicórnia, que estava lá a abrir as ostras e a vender. Portanto, fechando as ostras, fechando o choco, acho que são processos de aprendizagem, foi o primeiro festival, e pronto.
0: Portanto, está na fase da calibragem da brasa.
4: Sim.
1: Eu também acho que há coisas mais importantes a reunião de câmara que se pode falarem.
4: Agora, a gente não pode dizer às pessoas que estão no executivo que não podem falar do choco. do que entenderem. Agora, se perdermos muito tempo no programa...
0: Ficámos a saber nessa reunião, ou melhor, já, eu creio que já todos saberiam, e eu creio que de alguma forma também se fechou ali um pouco o círculo em torno do debate sobre um debate começado na Assembleia Municipal por causa do estado dos equipamentos do município, de que isto em termos de manutenções vai custar bem acima de 4 milhões de euros. Pergunto, Rui Rufino, e agora começando por si, se de alguma forma, e o assunto foi trazido pelo vereador do Movimento Independente, se fechou ali um pouco, no fundo, esse círculo do debate político iniciado em Assembleia Municipal, que na altura provocou agitação em relação ao vídeo que foi na altura publicado. O vereador quis agora ir ali ponto por ponto a um sem número de questões com as obras e ficámos então todos a saber que as manutenções é algo que está para ficar e vai durar e vai custar bem acima de 4 milhões de euros.
1: Nós, aliás, referimos isso ao longo do nosso mandato. O conceito de manutenção dos equipamentos e dos edifícios tem que ser algo estrutural e permanente. E tem que ser sempre uma prioridade de qualquer executivo municipal. Nós não podemos ver a manutenção dos equipamentos. Foi esse o problema. O problema foi termos décadas, né, em que os executivos não se preocuparam em manter os equipamentos a funcionar em pleno e com boas condições, fazendo as reabilitações necessárias. Porque se pensar na necessidade de estar sempre a garantir a manutenção dos equipamentos para o serviço ser pleno, a longo prazo, digamos assim, acabamos por poupar e acaba por as pessoas terem sempre os serviços a funcionar. O problema é o desleixo. Eu, em relação àquela situação e àquele momento infeliz que a Assembleia Municipal viveu com aquele vídeo, até preferia nem comentar muito. Foi também mais um momento de baixa política, entre outros que nós temos visto, em que se usa, digamos assim, a voz, a imagem dos vereadores do Unir para fazer. Para fazer uma coisa inacreditável, não é? Em que ainda por cima as pessoas visadas numa reunião da Assembleia Municipal não podiam responder.
0: E esta reunião de Câmara vem fechar esse episódio? Veio pôr uma pedra sobre o assunto?
1: Eu acho que a questão da manutenção é uma questão importante e que deve comprometer todos. A questão do episódio vale o que vale e, portanto, acho que não se respondeu por causa do episódio, respondeu-se por causa da necessidade de termos os equipamentos a funcionar em pleno. Mas há situações na reunião de Câmara, houve questões na reunião de Câmara muito, muito mais importantes ainda que esta situação, e que não foram respondidas. Por exemplo, a falta de informação sobre as empreitadas continua. Nós continuamos a saber muito pouco sobre isso e esperamos que agora a Comissão de Acompanhamento do PRR, que finalmente teve a sua primeira reunião, e vamos ver como é que vai funcionar, esperamos que funcione bem e esperamos que nos venha ajudar a sermos esclarecidos e a haver mais informação sobre isto. Porque as respostas do Sr. Presidente sobre as várias questões e do Executivo em geral são sempre muito vagas, muito evasivas e muito insuficientes. E por vezes revela mesmo desconhecer. Eu lembro uma situação grave que eu gostaria de referir, embora posso referir daqui a pouco, para dar a oportunidade dos meus colegas também falarem, mas há uma situação muito grave que tem a ver com o DG Artes, em que, quando é colocada a questão, e é uma questão gravíssima, o Sr. Presidente nem sabe de que é que se está a falar. Fica absolutamente surpreendido. E custa, vai custar ao município de Ilho menos 800 mil euros. Isto é gravíssimo.
0: Carlos Pedro Ferreira, está fechado esse episódio da Assembleia Municipal com esta interação em reunião de Câmara?
4: Eu penso que o assunto está fechado. Eu concordo com o que disse o Rui Rufino, de que, de facto, as questões das manutenções dos equipamentos municipais devem ser uma preocupação. Não é só uma preocupação, é uma atividade constante de todos os executivos que vão permanecendo no poder e, portanto, porque os equipamentos, naturalmente, aliás, até fiz uma intervenção sobre isto, eles naturalmente degradam-se, porque faz parte da vida, as coisas não se compõem sozinhas, elas vão se estragando e precisam de manutenção. O que eu disse também é que, e mantenho essa ideia, de que, de facto, quando nós estamos ali na Assembleia Municipal, temos que pedir responsabilidades ao último executivo, porque foi aquele que esteve lá a última vez e, portanto, é aquele que podia ter deixado melhor ou pior as coisas como estavam. Portanto, é verdade que a manutenção tem que ser uma coisa constante no tempo, mas o último que esteve foi aquele que deixou o que está. Independentemente, nós depois podemos ir até há 30 anos atrás, olhar para as piscinas, olhar para não sei o quê. E, portanto, é assim, é uma preocupação, tem que ser. É verdade, quanto melhor os equipamentos estiverem, não sei se a manutenção fica mais barata ou não, provavelmente fica, mas pelo menos os utentes têm um melhor serviço daqueles que são as infraestruturas camarárias, como os ginásios, as piscinas, as estradas, as ruas, os passeios, tudo que tem a ver, as ruas, as luzes, é tudo, está tudo incluído. Depois, uma outra questão é uma questão que são questões de estilo, eu não estou aqui em representação do executivo, não estou aqui em representação de Rui Dias. A questão da apresentação visual do relatório é uma possibilidade. Eu falo por mim, eu pessoalmente não teria colocado aquele vídeo. Aquele vídeo das conversas, não é uma questão, mas é uma questão de estilo. Cada um depois, o estilo de cada um depois é julgado no presente e no futuro, e no passado não, porque não estava lá, não é? São questões de estilo. Cada um tem o seu. Eu...
1: Desculpe lá interromper. Não é.
4: É uma questão de estilo.
1: É uma questão de estilo, mas.
4: Comunicação.
1: Mas não é coerente ter, por um lado, um discurso de. Querer ser muito cordial, ser muito educado e muito respeitador dos adversários. E querer fazer questão que preza por isso e depois
4: mas,
1: na prática,
4: mas
1: manda isso tudo.
4: Sim, mas eu não, mas eu,
1: e faz uma coisa completamente diferente.
4: Mas eu não estou a fazer. Eu não queria fazer porque não devo. Não vou fazer juízo de valor. Estou a dizer assim: eu não teria feito daquela forma. Não me parece que possa. Depende da forma como nós olhamos para isto. Pode não se entender que seja uma colisão do ponto de vista de quem o faz com um sentido de apaziguamento, porque a pessoa pode entender que. E não, eu não acho que o vídeo seja ofensivo, atenção. Eu acho que não colocar, como disse o Rufino, pessoas visadas em áudio e vídeo que não podem, naquele lugar, poder intervir e poderem ter que ser, eventualmente. Até porque as palavras, até disse, as imagens, mas que palavras, aquilo aconteceu. Aquilo aconteceu. Agora, o enquadramento daquilo, a frame, aquilo é uma frame, aquilo é tipo 30 segundos ou 20 segundos, a gente não sabe o que é que foi dito antes, nem o que é que foi dito depois. E, portanto, cria-se ali um problema, e eu não comento isso nem corri, mas ele, se ouvir, vai ficar a saber, e também não tenho nenhum problema a dizer, que pode levar a uma coisa que é perigosa, que é descontextualizar conversas. Tirá-las do contexto, porque nós não sabemos. Eu já uma vez fui alvo de uma retirada de confiança política, por dei uma entrevista uma vez num jornal que o jornalista descontextualizou aquilo tudo e meteu uma página e ligou-me o vice-reitor a dizer: você viu a entrevista que deu? Eu fui ver, mas não é, a entrevista que eu dei não foi esta. E depois falei, e não, aquela, eu tinha dito aquilo, só que tinha dito aquilo em duas horas, e depois ele condensou aquilo. E numa página, e aquilo parecia um terremoto na Universidade de Aveiro, e fiquei lá com uma suspensão virtual de confiança. Portanto, é preciso ter cuidado com a maneira como se comunica. Não se deve comunicar, e estamos de acordo, quando se está irritado, quando a gente está irritado, acalma-se, escreve. Eu faço isso, eu escrevo, depois deixo para o outro dia, e no outro dia depois vou reler, e depois publico. Aprendi isto uma vez que correram óbvias coisas mais, e termino por aqui.
0: Quando se fala de obras e de manutenções, o Sérgio Sarabando é particularmente sensível a este tema. Sérgio, esta questão dos 4 milhões que só no caso da piscina da Gafanha da Nazaré vão consumir grande parte de um valor destes, condiciona o município para o futuro?
3: Pode condicionar. Eu costumo dizer que uma casa é com mais mulheres, quer manutenção todos os dias. Quem... Pronto, eu digo manutenção. Não, pronto, eu não quero ofender as mulheres. As mulheres. Pronto, mas não é para ofender.
5: Os homens também precisam de manutenção.
3: Sim, os homens também. Pôr um bocadinho de creme pequeno. Atenção, não quero ir para lados atravessados. Sim. Pronto, as senhoras todos os dias põem um bocadinho de creme ou pintam os olhos, ou os lábios, nem todas, mas as casas ou as estradas ou os edifícios todos precisam de manutenção, não digo diário, mas precisam de acompanhamento.
0: Fica surpreendido com esta questão da dimensão a que se chega?
3: Eu às vezes fico surpreendido é com o valor dos orçamentos, porque às vezes cortam as pernas a pequenos construtores, têm que... exigem certos alvarás, por exemplo, às vezes para uma obra pequena tem que ter aquelas características de alvarás, o que não era preciso, e às vezes uma empresa pequenina faz muito mais barato e com melhor qualidade. E depois aparecem essas diferenças de orçamentos. Ainda agora na Encarnação, no, junto ao cruzamento que vai para o cemitério, houve lá uma tampa de saneamento ou águas pluviais que abateu e falou-se em 80 mil euros só para reparar aquilo. Eu acho que é um super exagero, mas pelo menos foi o que o presidente da Junta da Encarnação falou, para reparar ali uma tampa, embora tivessem que ir lá abaixo. Mas isto quer acompanhamento, quer fiscalização, porque se houver uma boa fiscalização na empreitada, não é preciso tantas manutenções.
0: Sónia Fernandes, esta questão do, diria quase, do encerramento deste debate começou na Assembleia, uma espécie de perdoa-me quase, ali um entendimento ficou garantido nesta reunião de Câmara?
2: Eu não sei se ficou garantida, só as partes é que podem ficar garantidas, porque aquilo foi ali mais uma disputa entre o UNIR e o PSD. Agora, aquilo que me pareceu foi que, aproveitando e falando aqui, nós aqui temos duas... Há duas óticas para analisar esta questão. Uma é a questão do vídeo em si e principalmente aquele trecho em que aparece os vereadores da parte que são atuais vereadores da parte Unira e que era, na altura era o Presidente da Câmara e o Vice-Presidente e o senhor, o vereador João Semedo. Não, acho que era o presidente. Falaram dois. Eu acho que foi essa parte aí. Se na minha opinião esse vídeo, essa parte, pelo menos essa parte, se foi um bocadinho infeliz, sim, na minha opinião pessoal, acho que sim. Acho que aquela parte podia ter sido retirada, sendo que não havia a possibilidade depois das pessoas poderem falar no momento. No entanto, a verdade é que também esse vídeo saiu numa altura de pré-campanha, em que estavam a dizer que as obras da piscina e que a piscina agora estava assim finalizada e vamos a ver, afinal ia preciso fazer obras lá dentro. Mas pronto, mas isso também não retira o peso do que foi naquele momento, e eu também percebo, e acho que também esse bocadinho do vídeo podia ter sido dispensado. Agora, aproveitar esse bocadinho do vídeo e também para fazer aquele cenário todo na reunião de Câmara, que demorou quase, eu não sei se foi uma hora, foi ali perto disso, acho que também foi um bocadinho de exagero e acabou, e eu não sei se não acabou por ser um tiro no pé ao UNIR, porque ao fazerem aquelas questões todas que foram colocadas na mesa da reunião sobre quais eram os problemas que cada edifício tinha e depois... eles próprios dizerem: ah, nós achamos que no cais criativo da Costa Nova são os varandins, e era, nós achamos que no museu são os vãos, são, que na Câmara Municipal, no edifício, é o telhado, é verdade, é a cobertura, nas piscinas é os equipamentos, no pavilhão nordeste é o chão. Ou seja, eles próprios sabiam, e sabiam que aquilo vai custar muito mais 4 milhões de euros. E a minha questão aqui também foi: se sabiam, se já vêm com essa informação, porque é que também não foi resolvido antes? E porque é que andaram durante um momento a pré-campanha a pregoar que estava tudo bem, quando afinal não estava? Por isso aqui eu acho que tanto pecou o PSD naquele bocadinho que foi buscar, como também o UNIR está a fazer um filme e se calhar está a dar um tiro no pé, e vamos ver o que é que repercussões é que isto tem, porque as pessoas também sabem que as obras, os problemas já vêm de trás, não vêm de agora. Não foi nestes 3 meses que isto aconteceu. Uma pessoa que defendeu o PSD.
1: Em relação a isso, tenho que responder, quer dizer, porque há aqui duas situações. Há situações que havia um diagnóstico e que nós sabíamos que havia necessidade de fazer reabilitação e continuar. Fizemos imensas, foi a nossa prioridade desde o início do mandato. Logo no primeiro ano fizemos várias, mas não podia ser feito tudo em quatro anos. Eu dou um exemplo, a piscina da Gafanha de Nazaré, todos nós sabemos que é uma urgência absoluta. Eram as duas piscinas uma urgência absoluta. Fizemos primeiro a reabilitação da Dílhamo e depois íamos fazer agora a da Gafanha de Nazaré. Estávamos preparados para avançar com ela de imediato. Com o exemplo do pavilhão é outra coisa. A situação atual que leva o piso estar degradado e ter que se repor o piso anterior, teve a ver com uma inundação, não teve a ver com um problema de cobertura, embora a cobertura, se calhar, ainda não está perfeita e é preciso corrigir algumas coisas. Mas o problema foi uma inundação, no dia 7 de novembro, que aconteceu. Já não foi no nosso mandato sequer.
4: Exato, mas deixa-me aqui. Eu acho que, isto é uma opinião, nem é bem uma opinião pessoal, penso que é assim, esta questão das obras nas piscinas, se há uma inundação também não acontece, é uma inundação porque há uma infiltração, porque há vento por um lado, há algum problema no telhado, pode ser uma torneira, pode ser uma tubagem, há uma inundação, há um problema. Os problemas são para resolver, e para resolver é preciso dinheiro, é preciso identificar os problemas, ter um plano de ação. E neste momento, aquilo que nem sequer me preocupa muito, porque acho que não há outra solução para poder resolver isto tudo, e as obras que têm que ser feitas até ao final de 2026, que são aquelas que estão do PRR, é evidente que é preciso, agora vou dar aqui um salto, não é muito grande, é preciso contrair um empréstimo. Não há outra maneira, isto é não vale a pena, porque isto resolve-se com dinheiro. Ou o Executivo tem dinheiro, não existe, ou mesmo que houvesse aumento de alguns impostos municipais, não dava, porque só para o ano, e portanto é preciso haver uma identificação das obras que têm que ser terminadas, fazer uma planificação, pedir orçamento, saber quanto é que custa.
0: E está surpreendido por esse empréstimo ou pedido de empréstimo ido ao debate político? Ou está já operacionalizado?
4: Eu não sei exatamente porque é que não foi pedido. Eu já disse pai, há quatro meses, logo quase na primeira intervenção, quando este Executivo ganhou a Câmara, que era evidente que era preciso fazer um empréstimo. Que não vale a pena andar para aqui com voltas para a esquerda e para a direita, porque as coisas só se resolvem ou com capitais próprios, quando é nas empresas, ou com suprimentos dos sócios, vamos chamar assim, ou ir à banca buscar dinheiro. E, portanto, como não há suprimentos dos sócios, porque os suprimentos dos sócios teriam que ser ou dos membros do Executivo, ou então suprimentos dos munícipes, que era o aumento de impostos de uma carga muito grande, até preciso pedir um empréstimo e depois ir amortizando o empréstimo no tempo. E porquê? Porque... até porque o nível de endividamento da Câmara não é grande. Já foi muito grande, portanto é baixo. Não é. Eu não sei, sinceramente, porque é que ainda não foi pedido. Não sei se há questões orgânicas de identificação, porque também não se pode andar pedindo empréstimos aos bocadinhos. Ah, agora, se calhar, achamos que é 50 mil, 10 mil, afinal são 15. Portanto, tem que se perceber muito bem que é pedir um empréstimo uma vez. E depois dizer assim, vamos executar este empréstimo, pagar este empréstimo em 5 anos. Em 5 ou 4, que seja 8, não interessa. Isto tem que ser feito e depois levar isto à Assembleia Municipal, que tem que ser lá aprovar, os membros da Assembleia Municipal, se o empréstimo pode ser feito ou não. Claro que ninguém vai hipotecar o futuro a dizer, espero eu, nós não concordamos com isto, então qual é o plano B? É deixar cair as obras do PRR e depois ter que devolver o dinheiro que já foi adiantado? Não dá. O município precisa daquelas obras. Não são obras de cosmética, não são obras de grande inovação, são obras de manutenção e de obras que são claramente necessárias para o normal funcionamento do município e dos municípios. E, portanto, elas têm que ser executadas. Tendo em conta que a dívida não é muito grande, é endividar.
0: Fizeram questão, e aliás vamos ter agora segunda-feira reunião de Câmara, vão ter uma panorâmica das contas de 2025 e da situação financeira, portanto aí haverá motivo de conversa para mais à frente.
4: Sim, mas isso aí também não é grande segredo das condições financeiras da Câmara, não é? O que foi deixado e o que foi.
2: Sim, mas o relatório vai ser apresentado agora.
4: Uma questão
2: e
4: vai
2: ser formalizado.
0: Fizeram questão de dizer que havia coisas mais importantes em reunião de Câmara. O Rui Rufino já adiantou aqui a questão que também foi debatida politicamente.
1: Por acaso tem a ver com o que com o que o Carlos Pedro acabou de dizer.
4: Que tem a ver com o quê? Com o empréstimo?
1: Posso avançar?
0: Não, mas tinha para falar da questão da Direção-Geral das Artes. Então, vamos só perguntar, uma vez que a Sónia esteve lá e disse o mesmo, que havia questões mais importantes.
4: Pois.
0: Sónia, uma ou duas questões que entenda como mais estruturantes desse encontro político que mantiveram.
2: Todos os outros assuntos e aqueles que foram à reunião de Câmara são muito mais importantes, eu acho, do que falar sobre um festival de choco, sinceramente, e sobre a localização do festival. O que importa é que as coisas aconteçam e o festival, e não voltando a acreditar a falar outra vez no festival de choco, porque isto já é mais do que repetido, se mover e se melhorar a economia, ainda bem, e se não houver prejuízo, melhor ainda. Por isso, acho que houve aqui muito à volta disto, houve muito à volta da questão das obras, dos edifícios, e não por causa dos problemas em si, mas sim por causa de uma defesa de honra quase que aconteceu relativamente à Assembleia Municipal, e nós passámos aqui um período período antes da ordem de trabalhos, que quase 2 horas e meia, que foi desnecessário, quando depois a reunião de Câmara em si tiveram que se fazer numa hora e meia, mais ou menos. Por isso, os problemas em si, ou
0: o
2: seja,
0: que
2: os
0: é que
2: assuntos. Aqui a questão do que foi. Assim, nós na reunião de Câmara temos que nos cingir, nós podemos levar assuntos, mas temos que nos cingir à agenda, correto? E a agenda, podia haver ali alguns pontos, podiam ser mais.

0: que a nós também, Partido Socialista, nos preocupa, porque vemos aqui algum atraso, e aqui o atraso, atenção, eu não posso dizer que é só da responsabilidade deste executivo que está neste momento, o atraso já vem de trás, já vem do anterior, por isso há aqui uma conjugação de dois fatores. Se o anterior atrasou e leva também a este atraso, este agora tem que mostrar trabalho e ver se realmente aquilo que tanto apregoou durante a campanha eleitoral se realmente vai conseguir ou não levar a peito, não é? Porque é preciso fazer trabalho, é preciso fazer fiscalização, estar em cima das obras e verificar. E também por isso foi criada aquela comissão de acompanhamento, sendo que eu acho que vai valer o que vale, mas pronto, sempre é uma comissão de fiscalização, e a Assembleia tem esse papel de fiscalização para estar mais dentro do progresso das obras e das decisões que estão a ser tomadas e de como é que vamos terminar estas obras do PRR. Como disse o Carlos, são obras que têm que ser terminadas, não
1: sendo
0: podemos deixar.
1: Sendo que a reunião de 27 de Abril, creio eu, na CIRA dos municípios com o Presidente da Comissão, sim, de Coordenação, pode dar pistas sobre isto, atendendo também ao estado em que as obras estão. A Câmara diz que há duas que vai conseguir cumprir e as outras vão ter que mudar de fonte de financiamento.
0: Provavelmente, se calhar por aí, nós já devemos começar a pensar também num que tipo de fonte de financiamento a Câmara vai ter, não é? Se vai ser empréstimo, se não vai ser empréstimo, como é que... Naturalmente terá que passar por aí, e acho que aí nesse... Acho, não tenho certeza, que nesse caso é algo que urge avançar. Não podemos estar à espera que o PRR acabe para depois pedir um empréstimo e deixar as coisas paradas. Nós neste momento temos as obras que temos, que falámos há bocadinho, que vão muito acima de 4 milhões de euros, e pelos cálculos que foram apresentados pode chegar quase aos 8, por isso a Câmara neste não tem esse valor para essas obras. São obras muito importantes, nós não podemos deixar que os edifícios se continuem a degradar da forma que estão, e o empréstimo vai ter que sair, mais dia menos dia, e eu acho que quanto mais rápido melhor.
1: Rui, então, para complementar a questão dos temas estruturantes,
2: eu acho que este aspecto,
1: esse é o que elenca como sendo decisivo.
2: Sim, é muito importante essa situação, porque o que estamos a falar é do projeto cultural do município, que não consta da lista da DG Artes dos projetos culturais aprovados no âmbito da progressão quadrianual. Portanto, agora,
1: para
2: os próximos 4 anos, 2026-2030. Isto é muito grave. E eu lembro que nos últimos 4 anos o projeto que foi submetido por nós no mesmo período, ou seja, mal nós entramos, o prazo também foi muito curto, e nós submetemos a candidatura em 2021, logo no início do nosso mandato, obteve a maior cotação do quadriênio 2022-2025, correspondendo a um apoio à programação de 200 mil euros por ano, o que significou 800 mil euros para a programação cultural. É um apoio da DG Artes, do Ministério da Cultura. E como é que foi possível este executivo não ter concorrido a este apoio? E não podemos vir com a desculpa do início de mandato. Na reunião de Câmara, o Sr. Presidente nem sabia bem de que é que nós estávamos, de que é que a vereadora Mariana Ramos colocou esta questão, estava a falar, não tinha resposta. Nós também estávamos em início de mandato e conseguimos concorrer, e temos o projeto que obteve a maior cotação nacional. Foi um sucesso pelo financiamento e foi um sucesso pela notoriedade que deu ao município de Ilhavo, e agora nem sequer concorreu. E uma coisa muito importante que eu posso garantir: o prazo decorreu até 11 de novembro, e posso informar a todos que a vereadora Mariana Ramos, na reunião de transição, alertou o atual executivo para esta situação, e a equipa de 23 milhas tinha que estar a elaborar esta candidatura. E a senhora vereadora, a atual vereadora do atual executivo, vem dizer que está a preparar uma candidatura para o 2028.
1: 2028-2031.
2: Isto é que é a resposta. Isto é gravíssimo. Isso significa, e agora deixe-me terminar, indo ao que Carlos Pedro estava a referir, a falta de dinheiro. É por estas e por outras que depois não há dinheiro, porque se estão a desperdiçar oportunidades de financiamento fundamentais para o município. Este é apenas um exemplo. E, portanto, é preciso trabalhar, é preciso ser capaz de procurar sempre os financiamentos possíveis para que a Câmara possa trabalhar em prol dos municípios. E é isso que não está a acontecer, porque não está a haver capacidade.
0: Eu só tenho aqui uma pena numa coisa, que é, nós às vezes parecemos que andamos a trabalhar e esquecemos um bocadinho que nós estamos todos aqui para o bem do município. E esse projeto era importante para o município. E tenho pena de pensar.

0: Cristian não estar aqui para esclarecer, porque eu também gostava de ter esse esclarecimento. E essa foi uma dúvida que me ficou também
1: ficou
0: na opinião
1: também
0: de quebra.
1: Surpreendida com esta questão.
0: Eu fiquei, mas ao mesmo tempo o Rufino acabou a confirmar uma coisa que eu, entretanto, fui ver quais tinham sido os prazos, e os prazos foi, disse, 22 de novembro.
2: 11 de novembro,
0: o Executivo, e eu não estou aqui a defender, porque eu não sou do Executivo do PSD, e longe disso, mas eu coloco no lugar, nós tínhamos entrado e tomado posse há relativamente pouco tempo. E também falta saber até que ponto é que a candidatura já vinha a ser preparada.
1: Tinha base ou não?
0: Tinha base ou não para avançar. Por isso aqui.
2: Estava a ser preparado no 23 milhas, foi o que eu disse.
0: E eu continuo a dizer que eu gostava que me esclarecessem se estava ou não estava. Eu não sei. Supostamente devia estar. Eu não sei.
2: Pois.
0: Eu não sei. Eu não sei se estava ou eu não sei. Se tinham indicações para não estar e só entrar quando o próximo executivo entrasse, avançasse.
2: Por isso tudo, Gabriela Maria Ramos alertou para esta situação.
0: Certo.
2: Para que se tivesse a cuidado e fosse uma prioridade no momento da tomada de posse.
0: Certo, mas mesmo que alerte. Oh, Carlos, peço desculpa só não agora de continuar, porque não perco o raciocínio. Mas mesmo que tenha alertado o timing, eu também compreendo que era pouco. Agora, quem ficou a perder no meio desta jogada toda entre se foi. Se
2: é
0: não
2: o município.
0: Foi, é o município. É o município.
2: Sem dúvida,
0: estamos aqui duas
2: sem
0: forças.
2: Dúvida, sem dúvida.
0: Estão aqui duas questões que, porque nós avisámos, mas trabalharam para que aquilo fosse rápido. Os outros também não fizeram, mas tiveram tempo. Quer dizer, parece que andamos aqui uma luta de galos, quase.
2: E passámos de
0: numa
2: zona cinzenta. Candidatura número 1.
0: Mas é o que eu digo, para mim a culpa é dos dois. É de quem saiu e de quem entrou. É dos dois.
3: Nós
2: não podíamos submeter nós a candidatura, desculpa.
0: Mas podiam ter preparado tudo para quando eles entrassem entrar. Não é?
2: Nós fizemos tudo o que era possível.
4: Deixa-me agora aqui.
0: Pronto, não sei, eu não tenho.
4: Deixa-me só dar aqui a minha opinião. Não estou. Mais uma vez, porque não estou no executivo, não sou vereador, enfim, mas o que me parece, daquilo também, a gente vai ouvindo algumas coisas, que é a candidatura não foi submetida, mas parece-me a mim de bom tom e de bom senso e de uma boa prática para aquilo que é o município, que tendo em conta que essa candidatura teria que estar a ser preparada há muito tempo por unir para fazer, que desse informações e para quem está a chegar aos comandos. Está bem, eu estou a dar uma opinião, porque como eu disse, eu não estou lá. Está bem. Mas deixem-me. Numa situação, diria eu, normal, seria. Olha, meu senhor, se tu chegar agora, atenção que estão aqui 800 mil euros, nós já fizemos isto, o prazo é este, porque são muitas coisas ao mesmo tempo, tem um mês ou tem 15 dias, nós até ajudamos a preparar, já fizemos o trabalho de casa, está aqui a pasta feitinha, é só submeter. Daqui, o que eu sei, parece que não foi assim. Pronto. E não posso dizer mais porque eu não estava lá. Do que eu sei, Que me foi de alguma maneira dito, ou ouvi, ou li, não interessa, é que o processo não foi assim tão linear. Foi, vamos deixar isto mais ou menos em águas de bacalhau, e se ganharmos, isto anda. Se não ganharmos, não, ou seja, podiam ter sido dados mais passos. Não, eu estou a dizer aquilo que me foi. Não foi dito.
2: Não
4: assim.
2: É verdade.
0: Mas eu acredito que isso tenha acontecido.
2: Não é verdade. Isso não é verdade. Foi feito tudo da nossa parte e da parte da vereadora Mariana Ramos para que este projeto era a principal interessada, todos nós, que queríamos que isto avançasse.
4: Vamos ser aqui práticos. Eu não posso estar a discutir contigo uma coisa que eu não sei. Isto há de saber. Alguém há de saber, exatamente, porque há de haver documentação, há de haver documentos de suporte, há de haver documentos de um lado e do outro. Aquilo que me foi dado a conhecer, assim, de uma forma muito vaga, numa troca de chamados daqueles WhatsApps de coisas, é que a coisa teria ficado mais ou menos em stand-by até se perceber qual era o resultado das eleições. É aquilo que não é que me foi dito assim, olha, isto foi assim, não. Eu li isto naqueles grupos que toda a gente tem, com 10 ou 20 pessoas misturadas. Pronto. Agora, isto vai saber em pouco tempo qual foi exatamente o que é que se passou. E quando se souber, estamos aqui a perder tempo a discutir cenários
0: hipotéticos
4: de conversas do que nos foi dito. Quando se souber,
0: sim,
4: vamos dar a responsabilidade e as pessoas vão ter que responder pelas ações que tiveram ou pelas inações. Eu custa-me, sinceramente, juro aqui, não tenho que jurar, mas custa-me acreditar, gostaria-me acreditar, que houvesse uma manobra dilatória do Unir para Fazer de não entregar. Como também me custa entender que, ainda me custa mais, porque estou mais do outro lado, não é? De que o executivo do CDS-PP ou do PSD-CDS, ou neste caso do PSD, inventasse uma história interna. Porque uma coisa é. Porque estamos a falar de grupos internos. Portanto, estamos a falar, não é uma coisa que alguém possa dizer para fora e que até pode. Não. Quando estamos a falar de comunicações entre parceiros, que haja. Imaginemos que era, no fundo, uma tentativa de enganar os próprios colegas, dar uma informação interna, estamos a falar de grupos internos, de uma informação, portanto, uma delas há de ser, ou então um mix. Não foi bem assim, ou era um esquecimento, não sei, não vou perder mais tempo a estar aqui a
2: navegar. Nós estamos, no fundo, a falar de três grupos, não é? É o executivo do Unir para Fazer, o executivo do PSD e o 23 milhas. E o que eu posso garantir é que, da parte do executivo do Unir para Fazer, foi feito tudo para que esta candidatura fosse.
4: Eu estava a brincar, não era tributo, estava a dizer que eu tenho para aqui uma quantidade
0: mas
4: de WhatsApp.
0: Eu vou falar pelo PS. O PS não esteve no executivo anterior, como na Câmara, por isso não esteve na reunião de transição e não está agora neste executivo. Por isso nós não temos a informação que o Unir tem, que o PSD tem ou que o 23 milhas tem. Agora, a mim parece-me que houve aqui uma completa desarticulação entre quem esteve no executivo anterior e quem entrou neste. Completa desarticulação. E agora falta saber o motivo. Que houve desarticulação? Houve, porque o projeto não entrou e o município perdeu. Quem perdeu foi o município, foram as pessoas deste município, porque ficam com um valor que podiam ter. E em termos de projetos, pode ficar reduzido. E estamos a falar de arte, de uma coisa que é muito importante e cada vez está a ficar mais para trás. E nós temos que apostar cada vez mais nessa área da cultura, porque é bastante importante. E quem ficou a perder foram as pessoas. E tudo por aqui uma questão, a mim parece-me, por tudo aqui uma questão de quesilha e de que vamos ver quem ganha, quem fica e quem é isto. Mas isto é a perspectiva de quem está de fora e está assistido fora. E eu gostava muito que este assunto também fosse esclarecido, mas lá está, para ser esclarecido nós temos que ouvir duas partes, não é? Para depois podermos tirar a nossa opinião. Eu não lhes estou a tirar a razão, okay. Só lhes estou a dizer que não posso ficar só com essa informação, tenho que ouvir também o outro lado e temos que ver aqui quais são as provas.
1: Sérgio, só para rematarmos este assunto.
3: Mas, que isto aqui há muita gente que está a falhar, porque o 23 milhas é uma entidade que fica bastante cara aos honorários da Câmara. Portanto, o 23 milhas esteve no outro executivo, está neste, porque é que se ele tem competência para avançar, estar informado pelo Unir e agora pelo PSD. Eu acho que devia ter feito alguma coisa. E segundo diz ali o Rufino, havia de se ter feito alguma coisa, mas também estou, como diz a nossa colega do PS, desculpa, esquece-me o nome, a Sónia. O PSD também teve pouco tempo para avançar, se não tinha informação. Agora, há outra coisa em que todos nós erramos. Se nós estamos aqui na política, é para olhar pelo povo, acho que devíamos ser mais, todos mais uma equipa, não andarmos só a dar machadadas.
1: E a questão da responsabilidade política, no fundo, fica sempre acima de tudo, não é? É o que vai determinar, digamos, todas as decisões e todas as ações que são assumidas. Estamos em cima do meio-dia. Eu tinha aqui uma ideia para falarmos um pouco também sobre aquilo que foi o ambiente já de assinatura de contratos com as juntas de freguesia, porque passámos 4 anos em que foi um tema muito debatido, alguma polémica. Aparentemente, este momento assinala aqui uma espécie de uma também pacificação, diria, de um ambiente, mas se calhar dentro de 15 dias lá iremos para falar sobre esta questão das juntas de freguesia. E salientando, tal como começou o programa, a questão dos aniversários, os 25 anos da elevação da Gafanha da Nazaré à cidade, o aniversário dos bombeiros de Ilhavo amanhã e sobretudo durante a tarde na Gafanha do Carmo, amanhã em Ilhavo, e depois a questão também da banda.
4: E depois o meu aniversário para a semana.
1: E depois do 25 de Abril?
4: E depois do 27 de Abril.
1: Quem é que faz anos?
4: Faço eu.
1: Muito bem. Então, para Carlos Pedro Ferreira já sinalizou mais uma data politicamente relevante para o município. A todos os votos de um bom fim de semana. O agradecimento às presenças. Sónia Fernandes do Partido Socialista, o Sérgio Sarabano do Chega, o Carlos Pedro Ferreira em representação do CDS-PP e o Rui Rufino do Unir para Fazer Falta, hoje do Partido Social Democrata.

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0: Bom dia, são 6 horas.
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0: Bem-vindo. Olá, Sérgio Costa.
1: Bom dia.
0: Boa segunda-feira, boa semana. O que é que temos aí em destaque?
1: A festa durou toda a noite. Torriense vence a Taça de Portugal e há consequências para as equipas portuguesas nas provas europeias. Humanidade Magnífica, a primeira encíclica de Leão XIV, aborda inteligência artificial e é hoje divulgada.
0: E temos pela frente mais uma semana de calor. Nesta altura estão 16 graus em Lisboa, 16 no Porto, 20 em Faro. Contamos-lhe as notícias que marcam este arranque de semana. Notícias com Sérgio Costa.
1: Inédito, talvez inesperado, mas real, o Torriense conquistou a Taça de Portugal de futebol, vitória surpreendente sobre o Sporting por 2-1 no prolongamento e a festa prolongou-se noite dentro em Torres Vedras. Milhares de pessoas saíram às ruas para saudar a equipa que surgiu na varanda da Câmara Municipal, já passava da meia-noite. A reportagem de João Maldonado.
2: História feita e equipa recebida em festa.
3: É uma coisa inesquecível. A equipa à cidade é... Elas têm feito um percurso espetacular durante até a temporada toda. É, bem, culminar com a taça é uma coisa que nós não estávamos à espera. Já a festa de Leiria era incrível.
2: Um plantel que fica para sempre na memória de Torres Vedras.
4: Eu sou sportinguista, mas adorei.
2: É sportinguista, mas está aqui com a bandeira de Torriense.
4: Adorei que a minha cidade tivesse ganho, não é?
2: Um capitão de 38 anos que vai jogar o Mundial e não tremeu na hora da verdade.
5: É magnífico, muito magnífico mesmo.
6: Se topir a palavra é magnífico.
5: Magnífico. Um jogador muito, muito porreiro. Pá, impecável. Adoro ver um stopir a jogar.
2: Conquistada a Taça de Portugal, o Torriense põe olhos na subida de divisão. O duelo pela Primeira Liga é contra o Casa Pia já nesta quinta-feira.
1: A festa em Torres Vedras, na reportagem de João Maldonado, após a vitória do Torriense na Taça de Portugal e que, Luís Aresta, tem consequências na participação das equipas portuguesas nas provas europeias da próxima temporada.
7: Desde logo, porque esta conquista da Taça dá ao Torriense acesso direto à fase regular da Liga Europa. O efeito dominó atinge três equipas, a começar pelo Benfica, que terá de disputar duas pré-eliminatórias e o play-off da Liga Europa. O primeiro jogo será a 23 de julho, poucos dias depois de terminar o Campeonato do Mundo. Para estar na Liga Europa, o Benfica terá de realizar 6 jogos extra. O mesmo se aplica ao Sporting de Braga, que cai para a Liga Conferência e para lá chegar terá de passar pelo crivo das pré-eliminatórias. O mais prejudicado pela surpresa no Jamor é o Famalicão, que fica fora das competições europeias, apesar do 5º lugar no campeonato. Por ironia, e apesar desta frustrante derrota na final da taça, os sportinguistas têm razões para sorrir no plano estritamente europeu. O Aston Villa garantiu o 4º lugar em Inglaterra ao derrotar o Manchester City na última jornada da Premier League, o que garante ao Sporting entrada direta na fase regular da Liga dos Campeões, juntamente com o Futebol Clube do Porto.
1: Luís Aresta com as notícias do desporto. E hoje vai ser divulgada a primeira encíclica do Papa Leão XIV, a salvaguarda da pessoa humana na era da inteligência artificial. É este o tema central da primeira encíclica do Papa sob o título Magnifica Humanitas, Humanidade Magnífica. Henrique Leitão, membro do Comitê Pontifício de Ciências Históricas e Prémio Pessoa em 2014, sublinhou interesse nesta encíclica que aborda um fenómeno que perturba a humanidade.
8: Há um interesse generalizado, internacional, muito mais extenso que, digamos, só na Igreja Católica, porque o fenómeno de que a encíclica vai tratar, a inteligência artificial, é um fenómeno da ordem do dia, é imensamente perturbador, gera muita esperança, mas também gera muita inquietação, e curiosamente, é como de alguma maneira, há aqui uma espécie de um consenso, o mundo quer ouvir o que é que o Papa tem para dizer sobre isto, que tanto perturba a humanidade.
1: Henrique Leitão, já para o professor de Economia da Católica Porto Business School, Américo Mendes, o Papa quis trazer para a ordem do dia a principal transformação da atualidade.
9: O Papa, ao escolher este tema para a sua primeira encíclica, que não é por acaso, é porque ele entende, e acho que entende muito bem, que se trata da mudança tecnológica mais importante que está a acontecer neste momento no mundo. E que está a ter e vai ter impactos enormíssimos em todas as áreas da vida humana, não é? E da sociedade.
1: Este especialista em economia social sublinha ainda que nesta altura é impossível perceber o impacto que a inteligência artificial vai ter na humanidade. Este é também um assunto em destaque no site da Renascença. Há uma pandemia associada à violência doméstica que não pode ser esquecida, um fenómeno que está ligado a várias doenças com consequências para crianças e adultos. Alerta deixado pelo psicólogo clínico António Castanho no podcast Romper o Silêncio da Renascença em parceria com a Associação Portuguesa de Mulheres Juristas.
10: Nós estamos a falar do diria, de uma epidemia ou de uma pandemia ao nível da saúde mental associada à violência doméstica, que tem impactos desenvolvimentais nas crianças e na área da saúde, não só mental, mas também física, das vítimas adultas, que desenvolvem doenças, não é? Doenças oncológicas, cardiovasculares e outras associadas ao stress crónico.
1: António Castanho diz haver uma grande fatia de pessoas em consulta com problemas que surgem frequentemente associados a quem passou pela violência doméstica. Declarações ao podcast Romper o Silêncio, com mais um episódio já disponível nas plataformas habituais. Caso dos irmãos abandonados em Alcácer do Sal, a par das medidas determinadas pela Justiça para a mãe e padrasto, as crianças também deverão ser avaliadas clinicamente. Há um podcast Direito à Justiça disponível na próxima quarta-feira. O Presidente do Instituto Nacional de Medicina Legal, Francisco Corte Real, explica as análises e exames a que poderão ser sujeitas as crianças.
11: Se for uma perícia de uma situação que tenha ocorrido nos dias anteriores, no próprio dia, nós temos um determinado tipo de intervenção, não apenas de um médico para fazer o exame de avaliação do dano corporal, o exame sexual. Se estivermos a falar de situações que ocorreram já há um ou dois ou três anos, então aí valoriza-se mais a parte da psiquiatria e com o apoio da psicologia também.
1: Francisco Corte Real, do Instituto Nacional de Medicina Legal, ouvido por Liliana Monteiro. Na atualidade internacional, os Estados Unidos ameaçam o Irão com resposta alternativa caso as negociações não cheguem a um bom acordo. São palavras de Marco Rubio, que garante haver uma proposta sólida de negociações reais para a reabertura do Estreito de Hormuz e travar a ameaça nuclear em Nova Delhi. O secretário de Estado norte-americano avisa que, até haver um entendimento, o bloqueio aos navios iranianos vai continuar. E o Brent está abaixo dos $100, preço do petróleo desce mais de 5% nas primeiras negociações desta segunda-feira, graças à esperança de um acordo de paz entre os Estados Unidos e o Irão. O barril de Brent caiu 5,14% para os $98.22 e o americano desceu a mais de 5% para os $91.57. E acaso para relembrar, fechar esta edição das 7, que esta semana há subidas nos preços dos combustíveis.
0: Outra.
1: É verdade, a gasolina e o gasóleo ficam hoje 2 cêntimos mais caros por litro.
0: Mas isto está incomportável, ou seja, tem de haver um teto.
1: Está muito instável, pois. Justamente devido à crise no Médio Oriente e toda a instabilidade provocada com a guerra com o Irão.
0: Isto é só uma consumidora a queixar-se.
1: Pois,
0: que está
1: tu e muita gente.
0: Muito, eu acho que todos, não é?
1: Claro,
0: todos.
1: Que sim.
0: Até já, Sérgio, 7:07. Muito bom dia. Mais notícias no site da Renascença.

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1: Bom dia.

Bom dia, edição de notícias às 7h30, primeira na manhã desta segunda-feira, 25 de maio. Bem-vindos a mais uma edição de informação. O novo Conselho de Administração da Unidade Local de Saúde da região de Aveiro já iniciou funções e apresenta-se aos profissionais esta segunda-feira a partir das 11h30 da manhã. Encontro no Salão Nobre, encontro aberto com profissionais para apresentação formal do novo Conselho de Administração e partilha da visão estratégica para o futuro da ULS. São os primeiros passos da nova administração em funções desde o dia 23 de maio. Logo no primeiro dia, a equipa liderada por Ricardo Correia de Matos passar por vários serviços, visitas que vão continuar ao longo dos próximos dias e que vão passar também pelos polos de Estarreja e Águeda. O novo presidente do Conselho de Administração já definiu a melhoria de instalações, a ampliação da Unidade Local de Saúde do Hospital Infante Dom Pedro como essenciais ao trabalho desta unidade. Dia de festa no agrupamento de escolas José Estevão. Celebra-se o dia do agrupamento em sessão solene a partir das 14h no átrio principal da escola sede. Haverá atuações de alunos, visitas a núcleos, abertura de exposição fotográfica e atividades como a entrega de prémios, o lançamento de livros e a entrega de prémios de mérito. São alguns dos momentos que vão contar também com os discursos oficiais. No desporto, o Clube da Albergaria entrou a perder no play-off, perdeu frente ao Marítimo, equipa da Liga Feminina, por 1-0. Neste play-off jogado a duas mãos, a equipa da Madeira, equipa da Primeira Liga, procura não descer. O Clube da Albergaria, terceiro classificado no grupo de promoção do segundo escalão, a tentar o regresso à Liga um ano depois da descida. No próximo fim de semana recebe a equipa do Marítimo para tentar reverter este resultado negativo de 1-0. No futebol distrital, aproxima-se do final a época desportiva e com taça distrital e com um reencontro entre Ovarense e Espinho, equipas apuradas para a final da taça, depois do triunfo da equipa do Ovar em Fiães por 2-1 e da vitória do Sporting de Espinho sobre o Estarreja por 1-0. A Ovarense é campeã distrital. A equipa do Sporting de Espinho acabou também nos lugares cimeiros. Não conseguiu o objetivo de subida de divisão, mas procura de novo a conquista da taça distrital que venceu em 2024-2025. No basquetebol jogam-se também finais por esta altura. Na Proliga, a época do Galitos acaba com subida, com o regresso à Proliga, mas sem o título nacional. O Barreirense a vencer duas partidas, tinha ganho no Barreiro e este fim de semana venceu em Aveiro 64-65, as duas vitórias que carimbam a entrega do troféu. Na Liga masculina, o Benfica está com vantagem de duas vitórias sobre o Oliveirense e fica a um triunfo do apuramento para a final. Jogos em Lisboa, na Luz, confirmarem a superioridade do Benfica. Na outra meia-final, o Porto foi ganhar a Alvalade o primeiro jogo das meias-finais. Hoje, à segunda partida, a equipa de Alvalade, onde joga o internacional português Francisco Amarante, a procurar a igualdade nesta eliminatória. E a nota final vai para o arranque das votações do Orçamento Participativo de Ilhavo. É hoje o dia em que arranca esta fase de eleição dos projetos vencedores. A partir de 25 de maio, a partir de hoje, até 19 de junho, um período de votação que abrange cidadãos residentes no município de Ilhavo, maiores de 16 anos, que procuram agora qualificar e votar os projetos da sua preferência. O orçamento, na sua quarta edição, conta com uma dotação orçamental de 60 mil euros.

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Estamos juntos, Terra Nova, bom dia. Vamos lá fazer deste dia um dia dos bons. 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
1: Bom dia, são 8:07 nos Açores. Olá, Sérgio Costa.
2: Bom dia.
1: Bom dia, a esta hora, segunda-feira, o que é que nos contas da informação?
2: A Taça do Torrense, a noite foi de festa, mas esta manhã estamos também em Torres Vedras. Humanidade magnífica, primeira encíclica de Leão 14, aborda a inteligência artificial e é hoje divulgada.
1: Estão nesta altura 18 graus em Lisboa, 17 no Porto, 21 em Faro. Vai ser uma segunda-feira muito quente. Vamos lá ouvir as notícias das 8. Esta é a Renascença, as notícias com Sérgio Costa.
2: O destaque desta manhã numa palavra: Torrense. Vitória na taça sobre o Sporting por 2-1 no prolongamento tem consequências na participação portuguesa nas provas europeias de futebol, mas a noite foi mesmo de festa em Torres Vedras, Luís Arestas.
3: O cortejo festivo saído do Jamor teve ponto alto depois da meia-noite, com a equipa do Torrense saudada por milhares de adeptos enquanto exibia na varanda da Câmara Torres Vedras o troféu conquistado no Estádio Nacional. Stopira foi o herói na vitória por 2-1 sobre o Sporting.
4: Sabia que era... que era a nossa hora que chegou e foi com tanta confiança para bater o penalti e graças a Deus correu bem. Parabéns a todos, parabéns a mim, parabéns à equipa e também à minha família que está cá. Obrigado a todos pelo apoio.
3: Pela primeira vez na história do futebol português, uma equipa do segundo escalão conquista a taça, o que reforça o ânimo de Luís Taralhão de que a subida à Primeira Liga é possível.
5: Como profissional que sou e como treinador que sou, já estou a pensar um bocadinho naquilo que vai acontecer depois na quinta-feira e isso também me arrefece um bocadinho os ânimos e me dá esta serenidade aparente de pensar, ok, temos festa hoje, mas temos de trabalhar amanhã.
3: O Torrense ganhou direito à entrada direta na Liga Europa, obrigando o Benfica a disputar 6 jogos das pré-eliminatórias a partir de 23 de julho. O mesmo para o Braga, que cai para a Liga Conferência. Já o Famalicão fica fora das competições europeias, apesar do 5º lugar no campeonato.
1: O Desporto com Luís Aresta. E, Sérgio, importa agora perceber como é que Torres Vedras acorda após um domingo de glória.
2: Sem dúvida. E no centro da cidade está esta manhã o jornalista André Maia. Bom dia, André. A pergunta é mesmo essa: que sensações esta manhã em Torres Vedras após um dia histórico?
6: Olá, Sérgio, bom dia. Uma espécie de ressaca, podemos dizer. A cidade começa a acordar agora. A noite foi de festa. Certamente aqui também para o Sr. Carlos, que está aqui num carro com ótimos efeitos. Está muito bem identificado com uma bandeira do Torrense bem aqui em cima, bem colocada. Sr. Carlos, como é que foi a festa ontem? Deitou-se muito tarde?
7: Deitei-me um bocadinho.
6: Mas estou a ver que tem aqui o carro cheio, vai deixar os meninos à escola nesta altura. Participaram também na festa?
7: Sim, sim, participaram.
6: E agora a questão é, a festa vai continuar na quinta-feira ou como é que vai ser?
7: Em princípio, sim.
6: Sim, está confiante?
7: Sim, sim, estou.
6: O que é que significa para a cidade de Torres Vedras esta vitória na Taça de Portugal?
7: É muito bom, é bom para o comércio, é bom para a cidade de Torres Vedras. Muita gente, convívio. Torres Vedras é feito de festa.
6: É um grande adepto do Torrense?
7: Sim.
6: Esta bandeira que tem aqui no carro, onde é que a foi buscar? Já lá estava antes da final ou foi agora depois da conquista?
7: Já estava antes da final. Foi oferecida por um cunhado meu que depois eu conquistei ir à festa, pronto.
6: Muito bem, continuo. Só uma última questão. Esse autorrádio que tem aí, está em que rádio?
7: Está na Rádio Renascença.
6: Ah, muito bem, pronto. Só para ver se tinha escolhido bem a pessoa. Muito bem, Sr. Carlos, muito boa festa. Continuação para si e também para os seus. Um carro cheio com adeptos do Torrense, aqui com a bandeira bem visível. E de resto tem sido o grande vestígio, vamos assim dizer, da festa de ontem. A cidade começa agora a acordar, como dizia. Mas temos visto muitos carros com as bandeiras colocadas, não só na janela, também na parte de cima do carro, como é aqui o caso do Sr. Carlos. Mas, por enquanto, nota-se que é uma cidade que ainda está a recuperar aos poucos da festa de ontem. Ontem, alguns vidros no chão também, algum sinal da festa que ontem aconteceu durante a noite com a chegada do autocarro e que, espera a gente de Torres Vedras, continuará na próxima quinta-feira com uma possível subida de divisão.
2: Obrigado, André. Reportagem de André Maia, em direto de Torres Vedras, no dia seguinte à conquista da Taça de Portugal de futebol pelo Torrense, a primeira equipa do segundo escalão a vencer este troféu. E nesta semana tenta o acesso à Primeira Liga. Reportagem da Renascença em Torres Vedras. Salvaguarda da pessoa humana na era da inteligência artificial. Tema central da primeira encíclica do Papa Leão XIV tem o título Magnifica Humanitas, Humanidade Magnífica, e vai ser divulgada nas próximas horas. Henrique Leitão, membro do Comitê Pontifício de Ciências Históricas e Prémio Pessoa em 2014, sublinha o interesse nesta encíclica que aborda um fenómeno que perturba a humanidade.
8: Há um interesse generalizado, internacional, muito mais extenso que, digamos, só na Igreja Católica, porque o fenómeno de que a encíclica vai tratar, a inteligência artificial, é um fenómeno da ordem do dia, é imensamente perturbador, gera muita esperança, mas também gera muita inquietação. Há aqui uma espécie de um consenso, o mundo quer ouvir. O que é que o Papa tem para dizer sobre isto?
2: Henrique Leitão, ouvido por Henrique Cunha, no dia em que é divulgada a primeira encíclica do Papa Leão XIV. Está a diminuir o número de inquilinos com rendas em atraso nas casas geridas pelas principais câmaras do país, uma tendência que se verifica nos últimos 5 anos. Ainda assim, as dívidas continuam a atingir muitos milhões de euros, com Lisboa à cabeça. João Carlos Malta.
9: As rendas em atraso geridas por 4 das 5 maiores câmaras do país está a diminuir gradualmente e consistentemente. Há descidas de quase 20 pontos percentuais em 2 anos, como no caso de Sintra. Ainda assim, no final do ano passado, os dados enviados pelas câmaras de Lisboa, Porto, Sintra e Cascais somavam 48 milhões de euros em dívida pelos inquilinos. A capital é mesmo um caso à parte neste fenómeno, porque sozinha gera mais de 21 mil casas, mais do que as outras 3 câmaras juntas. Também por isso, a dívida acumulada que tem era de pouco mais de 44 milhões de euros no ano passado, mais de 90% do conjunto destas 4 câmaras.
2: João Carlos Malta, e o retrato das dívidas de milhões de rendas nas principais câmaras do país, um tema que iremos desenvolver na próxima hora. Há uma pandemia associada à violência doméstica que não pode ser esquecida, fenómeno que está ligado a várias doenças com consequências para crianças e adultos. Alerta deixado pelo psicólogo clínico António Castanho no podcast Romper o Silêncio da Renascença, em parceria com a Associação Portuguesa de Mulheres Juristas.
10: Estamos a falar de uma epidemia ou de uma pandemia ao nível da saúde mental associada à violência doméstica, que tem impactos desenvolvimentais nas crianças e na área da saúde, não só mental, mas também física, das vítimas adultas, que desenvolvem doenças, não é? Doenças oncológicas, cardiovasculares e outras associadas ao stress crónico.
2: Declarações do psicólogo clínico António Castanho ao podcast Romper o Silêncio, novo episódio já disponível nas plataformas habituais. Petróleo abaixo dos $100, o preço do barril de Brent, referência para a Europa, cai mais de 5% nas primeiras negociações desta segunda-feira, um reflexo da expectativa quanto a um acordo de paz entre os Estados Unidos e o Irão. O barril de Brent situa-se esta manhã nos $98, uma manhã em que é previsível um novo aumento do preço dos combustíveis, 2 cêntimos por litro, quer no gasóleo, quer na gasolina. E fechamos uma vez mais com o Torriense, porque a vitória na taça abre portas à criatividade, a uma nova música, agora com a vitória do Torriense na Taça de Portugal, do grupo Oiara. Estão preparadas? Cuidado com os ouvidos. Vamos a isto?
1: Vamos lá.
2: A taça está lá em Torres Vedras, já confirmamos. O Torriense é o vencedor da Taça de Portugal, um dos destaques desta manhã, que abre portas também à criatividade.
1: Bem, caramba, e a primeira
11: e que música.
1: Que tem, sim. E a primeira canção que tem grená na letra.
11: Azul e grená.
2: Verdade, são as caras do Torriense, o grande vencedor da Taça de Portugal.
1: Parabéns ao Torriense, foi épico. Até já, Sérgio. 8:08, vamos saber do trânsito já a seguir.

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7: 10 minutinhos depois das 8 da manhã, manhã de segunda-feira, 25 de maio. Bom dia, uma ótima semana para si. Continua o tempo quente, hoje conto com vento a soprar fraco. Máximas de 25 graus para Aveiro, 26 para Vagos e 27 máxima para Ilhavo.

Em jeito de recordação, os Orchestral Maneuvers in the Dark com este Enola Gay. E sabia que Enola Gay era o nome do avião bombardeiro que lançou a bomba sobre Hiroshima? Isto durante a Segunda Guerra Mundial, em agosto de 1945, dia 6 de agosto. Enola Gay, o nome do avião bombardeiro que lançou a bomba, batizado em homenagem à mãe do piloto. Fico cá a pensar se a mãe deste piloto ficou lá muito feliz com tudo isto, mas é o quê? 17 minutos depois das 8. Bom dia.

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1: Tanto por fazer, de verdade. Bom dia, vamos lá fazer, como canta Pedro Abrunhosa, não é? O que ainda não foi feito. O novo Conselho de Administração da Unidade Local de Saúde da Região de Aveiro já iniciou funções. Vai também apresentar-se aos profissionais esta segunda-feira, ali por volta das 11h30 da manhã, vai acontecer no Salão Nobre um encontro aberto com os profissionais. Estas de saúde, estas e outras notícias daqui a pouco em Novo Desenvolvimento, edição alargada com Carlos Teixeira às 8h30 da manhã.

E o tempo não para, 27 minutinhos depois das 8 da manhã. Daqui a pouco há notícias regionais com Carlos Teixeira. O Orçamento Participativo de Ilhavo, a votação para o Orçamento Participativo de Ilhavo arranca esta segunda-feira. Já estão apurados os 16 projetos finalistas desta edição 2026. Mais informações daqui a pouco. 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
3: Vinte e cinco de maio, dia de África, Carlos Teixeira, com as notícias atualizadas, a informação regional, segunda edição nesta manhã. Carlos, bom dia, bem-vindo.
4: Bem-vindos a mais uma edição de informação. O novo Conselho de Administração da Unidade Local de Saúde da região de Aveiro já iniciou funções e apresenta-se aos profissionais esta segunda-feira a partir das 11:30 da manhã. Encontro no Salão Nobre, encontro aberto com profissionais para apresentação formal do novo Conselho de Administração e partilha da visão estratégica para o futuro da ULS. São os primeiros passos da nova administração em funções desde o dia 23 de maio. Logo no primeiro dia, a equipa liderada por Ricardo Correia de Matos passar por vários serviços, visitas que vão continuar ao longo dos próximos dias e que vão passar também pelos polos de Estarreja e Águeda. O novo presidente do Conselho de Administração já definiu a melhoria de instalações, a ampliação da Unidade Local de Saúde do Hospital Infante Dom Pedro como essenciais ao trabalho desta unidade. Dia de festa no agrupamento de escolas José Estevão. Celebra-se o dia do agrupamento em sessão solene a partir das 2 da tarde no átrio principal da escola sede. Haverá atuações de alunos, visitas a núcleos, abertura de exposição fotográfica e atividades como a entrega de prémios, o lançamento de livros e entrega de prémios de mérito. São alguns dos momentos que vão contar também com os discursos oficiais. No desporto, o Clube da Albergaria entrou a perder no play-off, perdeu frente ao Marítimo, equipa da Liga Feminina, por 1-0. Neste play-off jogado a duas mãos, a equipa da Madeira, equipa da Primeira Liga, procura não descer. O Clube da Albergaria, terceiro classificado no grupo de promoção do segundo escalão, a tentar o regresso à Liga um ano depois da descida. No próximo fim de semana recebe a equipa do Marítimo para tentar reverter este resultado negativo de 1-0. No futebol distrital, aproxima-se do final a época desportiva e com taça distrital e com um reencontro entre Ovarense e Espinho, equipas apuradas para a final da taça, depois do triunfo da equipa de Ovar em Fiães por 2-1 e da vitória do Sporting de Espinho sobre o Estarreja por 1-0. Ovarense é campeã distrital, a equipa do Sporting de Espinho acabou também nos lugares cimeiros, não conseguiu o objetivo subida de divisão, mas procura de novo a conquista da taça distrital que venceu em 2024-2025. No basquetebol jogam-se também finais por esta altura. Na Proliga, a época do Galitos acaba com subida, com o regresso à Proliga, mas sem o título nacional. O Barreirense a vencer duas partidas, tinha ganho no Barreiro e este fim de semana venceu em Aveiro 64-65, as duas vitórias que carimbam a entrega do troféu. Na Liga Masculina, o Benfica está com vantagem de duas vitórias sobre o Oliveirense e fica a um triunfo do apuramento para a final. Jogos em Lisboa, na Luz, a confirmarem a superioridade do Benfica. Na outra meia-final, o Porto foi ganhar a Alvalade o primeiro jogo das meias-finais. Hoje, à segunda partida, a equipa de Alvalade, onde joga o internacional português Francisco Amarante, a procurar a igualdade nesta eliminatória. E a nota final vai para o arranque das votações do Orçamento Participativo de Ilhavo. É hoje o dia em que arranca esta fase de eleição dos projetos vencedores. A partir de 25 de maio, a partir de hoje, até 19 de junho, um período de votação que abrange cidadãos residentes no município de Ilhavo, maiores de 16 anos, que procuram agora qualificar e votar os projetos da sua preferência. O orçamento, na sua quarta edição, conta com uma dotação orçamental de 60 mil euros.

0: 8 horas 35 minutos.
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2: O melhor cão do mundo é o nosso. E diz que nenhum de nós está errado.
3: Bom dia.
2: Bom dia, Aninha.
3: Não estava a conseguir ouvir bem.
2: Pois,
3: bom
2: imaginei
3: dia.
2: Que sim.
3: Maria João?
2: Estou melhor agora que tu me ouves. Ana Seco, a nossa enfermeira veterinária de serviço, a dividir connosco o conhecimento. 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
3: Olá a todos, muito bom dia. É um gosto estar aqui contigo, começar a semana sempre a falar de coisas que mexem com o nosso dia-a-dia. E principalmente aprender como é que cuidamos melhor dos nossos animais. Hoje vamos chegar ao cão, mas vamos começar nas abelhas. Porque na semana passada, no dia 25, celebrou-se o dia... No dia 25, 25 é hoje, no dia 20, celebrou-se o Dia Mundial das Abelhas. E realmente elas são essenciais para a vida no planeta, não é? Nós temos vindo a ouvir cada vez mais que elas estão muito ameaçadas, que a própria vida no planeta acaba por estar ameaçada, mas porquê? Existem cerca de 20 mil espécies de abelhas em todo o mundo e elas são responsáveis, de forma direta ou indireta, por 80% de todos os alimentos a nível mundial. Isto é incrível, não é? E isto é possível através da polinização do trabalho que elas têm, não é? Ou seja, elas não, graças à polinização, não apenas garantem a sobrevivência de várias espécies, como também a agricultura também depende da polinização, não é? Porque através da polinização há o nascimento de novas plantas, frutos, sementes, que são fundamentais, quer para o nosso ambiente, para a biodiversidade, mas também para o equilíbrio, para o alimento das pessoas. Por isso é muito importante nós protegermos as nossas abelhas. Mas lá está, também há o outro lado da moeda, que é quando elas picam os nossos animais. Nesta altura do ano, ou seja, entre na altura da primavera e na altura do outono, é quando os dias estão quentes e as noites estão mais frias, é quando aqui as abelhas se tornam mais lentas e mais suscetíveis de não conseguir evitar o contacto com os animais, não é? Por isso, aqui nesta altura é que podem surgir encontros menos felizes com os nossos, principalmente com os nossos cães. E muitas vezes, é muito importante nós percebermos isto, é que as abelhas picam de forma defensiva. Elas só se forem ameaçadas ou provocadas é que elas picam. Não é a mesma coisa quando falamos a alguém de um primo, que é o caso das abelhas, das vespas, ok? As vespas são muito mais agressivas e picam várias vezes. Por isso, a maioria das picadas dos insetos que os nossos cães e os nossos gatos sofrem é por causa das abelhas, está bem? Por isso, na maioria das vezes, é porque os cães vão perturbar o ninho ou o enxame onde os animais estão, onde as abelhas estão. Por isso é muito importante nós percebermos se onde nós vivemos ou no sítio onde nós passeamos os nossos animais, se por acaso há lá ninhos de abelhas, costumam ver abelhas, e evitar a todo o custo que os animais vão para essa zona, está bem? Porque as picadas das abelhas e das vespas são muito graves e podem levar à morte. Então, as picadas das abelhas, elas têm, quando elas picam, o veneno delas tem proteínas alérgicas, têm antigénios, têm bastantes produtos que causam reações. E estas reações podem ser localizadas, em que o animal sente dor no local da picada, a zona incha, pode haver um edema no local. E normalmente, grande parte destas picadas das abelhas são realmente localizadas, é uma coisa breve, precisa de intervenção do médico, mas nada de extraordinário. O grande problema é quando elas evoluem. E podem evoluir, que é uma coisa mais regional, em que para além do inchaço e do edema, a vermelhidão vai para uma área mais extensa do corpo. Agora imaginem, são picados no nariz, são picados no pé dos olhos, ok? Isso realmente é mais complicado, mas o mais grave é quando há uma reação sistémica, é quando a gente tem uma reação anafilática, a gente, os animais. E para além dos inchaços, tudo aquilo que já vem das reações locais e regionais, o animal pode ter vómitos, diarreia, fraqueza, excesso de salivação, alterações respiratórias, pode até colapsar, ter convulsões, e isto também pode levar à morte, está bem? Por isso é muito importante nós tentarmos agir de forma preventiva para evitar estes encontros, sabendo que as vespas, elas são muito mais agressivas, elas picam muito mais vezes, ou seja, quanto mais vezes os animais, as abelhas ou os vespas picam os nossos animais, maior a

0: quase, o caso das vespas, no caso das vespas não. Então nós, enquanto donos de animais, o que é que devemos fazer? O meu animal foi picado. A primeira coisa a fazer é, se conseguirmos ver o ferrão da abelha, remover rapidamente. Ou com uma pinça, ou até com um cartão. Olha, uma coisa que funciona bem é os cartões do multibanco, como aquilo é duro, plástico, é mais fácil. E aplicar imediatamente compressas frias ou uma covete de gelo envolvida num pano na zona infectada, porque lá está, isto vai inchar, vai causar aqui um edema e é para parar esse inchaço. E colocar um colar, aqueles cones, à volta da cabeça do animal para evitar que ele lamba ou traumatize a zona onde foi picada. E procurar imediatamente o seu médico veterinário. Isto é importante, porque as reações podem evoluir. Quanto mais cedo elas forem avaliadas e dada a medicação, menos graves se tornam, está bem? Por isso é muito importante. Agora, o que é que não devemos fazer? Dar medicação sem orientação dos vossos médicos, não é? Ou seja, não devemos mesmo dar nada sem antes falar com os vossos médicos veterinários. Isto é muito importante. Às vezes parecem coisas que até são simples e elas evoluem, está bem? Por isso, quando o animal vai para a clínica, assim, não existe nenhum antídoto específico para o veneno da abelha, não é? Mas como eu já vos disse, muitas vezes até é uma coisa ligeira, uma reação local ou regional, que com administração de medicamentos, com alguns cuidados imediatos do médico veterinário, aquilo resolve, está bem? Agora, quando a reação já é uma reação anafilática, em que há risco de vida do animal, o animal vai precisar de suplementação de oxigênio, vai precisar de fazer soro, de dar medicações, muitas vezes endovenosas. Para ajudar a toda a reação sendo diminuída, está bem? Por isso é uma coisa que pode evoluir rapidamente e pode levar à morte dos animais. Por isso, muito atento, não? Quando passeamos com os nossos animais, não é só mais um passeio, não é só mais uma rotina, é importante percebermos onde é que passeamos, se realmente são zonas seguras, se há risco de haver lá ninhos, então se calhar não soltamos os nossos cães, porque eles são curiosos, eles vão querer ver o que é que se passa e depois levam lá uma ferradela e depois é uma chatice, está bem? Por isso é muito importante nós percebermos que temos que conviver uns com os outros, estamos a falar de animais, não é? Por isso, a parte disto, todos nós, em jeito de conclusão, nós podemos ter algumas ações para aumentar a quantidade de abelhas que existem no nosso ambiente. Claro, obviamente, tudo aquilo que podemos fazê-las longe dos nossos animais, está bem? Que é tentar ao máximo plantar flores, principalmente as silvestres, para haver aqui um alimento contínuo, para as abelhas andarem de flor em flor, colocar aqui umas casinhas para as abelhas poderem estar. Às vezes vê-se em algumas juntas de freguesia, não sei se aconteceu aqui na Gafanha, mas eu já vi, não sei se foi em Ilha, salvo erro, em que não cortaram os relevados dos parques, dos jardins, não
1: Fizeram
0: estavam
1: sim a ninha também nas escolas aqui na nossa região.
0: É isso mesmo, ou seja, não cortaram tanto a relva, que isso ajuda. Às vezes parece que estão mais desleixados, mas não, tem um objetivo, é para ter aqui mais espaço, mais condições para as abelhas se poderem reproduzir, poderem desenvolver-se, por isso, e apoiarem sempre os apicultores, os produtos locais. É sempre importante nós percebermos que nós não estamos sozinhos no planeta, que precisamos uns dos outros e precisamos das abelhas, menos quando elas nos picam e aos nossos animais.
1: Mesmo, Aninha, antes de deixar-te ir embora, só uma perguntinha que é: e quando nós não vimos, não nos apercebemos que o nosso patuto foi picado por uma abelha, quais são os sinais que nós podemos procurar?
0: Normalmente o animal fica muito, muito mais irrequieto, aquilo é imediato, às vezes vê-se borbulhas, zonas mais inchadas, às vezes, por exemplo, à volta dos olhos, as pálpebras dos cães, principalmente é dos cães, que passam mais tempo cá fora, muito inchadas, ou no focinho, muito inchado, parecem aqueles esquilos que comeram bolotas, ou seja, vêem mesmo zonas inchadas.

0: corpo inchado. Isto também pode acontecer, não sei se algumas pessoas podem lembrar, há animais que também fazem algumas reações anafiláticas, por exemplo, umas reações a vacinas, não é? A medicamentos, a comidas, não é? Nós, às vezes, e as reações são um pouco idênticas, não é? Ou seja, são estas erupções cutâneas, o animal fica muito mais irrequieto, tenta coçar, vê-se mesmo os inchaços. Por isso, mesmo que a gente não saiba, que não viu que o animal foi picado, aos primeiros sinais de inchaços na cara, no corpo, o animal irrequieto, a arfar mais do que devia, deve contactar imediatamente o médico veterinário.
1: Sim, senhora. Ana Seco, enfermeira veterinária, vai encontrar a Ana em Aveiro, na Clínica Veterinária Planeta Animal. Para toda a equipa do Planeta Animal, um abraço apertadinho. Aninha, e é um gosto ter-te connosco.
0: Muito obrigada, uma boa semana a todos.
1: E o melhor cão do mundo é o nosso.
0: E nenhum de nós está errado.

0: E eu também sei de onde é que vem esta música tão linda. É Nuno Ribeiro com Saloia. Há Minuto Financeiro para ouvir agora.
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2: Na hora de pagar as contas, uma opção cómoda e mais barata é a modalidade de pagamento por débito direto. Este serviço permite aos clientes bancários efetuar pagamentos através de uma autorização expressa de débito em conta previamente concedida aos seus credores. Este é um serviço indicado para pagamentos periódicos provenientes de contratos duradouros, como é o caso das prestações de créditos, mensalidades e pagamento de serviços como a luz, água ou telecomunicações. Para além da vantagem de evitar esquecimentos e juros de mora, o débito direto permite poupar tempo e dinheiro no processo de pagamento e eventuais deslocações. A possibilidade de definir os períodos em que os montantes são debitados e de limitar os valores a cobrar é também uma boa forma de manter o controle das despesas. Contudo, é aconselhável o acompanhamento dos movimentos na conta bancária a fim de detectar erros ou cobranças em excesso. Nestes casos, deve solicitar-se a retificação de valores, o seu reembolso ou mesmo a anulação da autorização concedida.
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4: Dia com a Terra Nova, são agora 9 horas.
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6: E no desporto, Luís Aresta, bom dia.
7: Bom dia, Torres Vedras em festa. Conquista da taça pelo Torriense tem efeito dominó e obriga o Benfica a iniciar a época mais cedo.
6: Vai estar muito calor neste arranque de semana. Estão agora 19 graus em Lisboa, já 19 também no Porto, 22 em Faro. Contamos-lhe as notícias que marcam a atualidade neste arranque de semana. As notícias com Sérgio Costa.
8: Já lá vamos de novo à festa e consequências da vitória do Torriense na Taça de Portugal. Para já, a indicação de que há cada vez mais jovens que fogem das famílias e das instituições entre 2020 e 2025, foi registado o desaparecimento de 532 crianças. São em média 89 menores por ano, que, contudo, na sua maioria regressa a casa. O retrato é feito pelo presidente do Instituto de Apoio à Criança, neste que é o Dia Internacional das Crianças Desaparecidas. Manuel Coutinho alerta para o que diz ser o perigo da internet.
9: Muitas vezes as crianças fogem e cada vez fogem mais das famílias e fogem mais das instituições, porque se calhar também são muito aliciadas por aquilo que se passa no submundo da internet. E daí nós também pedimos para todos termos muita atenção, porque o que leva muitas vezes ao desaparecimento não é as crianças andarem a passear ou a brincar nos jardins públicos, é muitas vezes andarem sem qualidade a navegar na internet.
8: Manuel Coutinho, do Instituto de Apoio à Criança, neste que é o Dia Internacional das Crianças Desaparecidas, mais de 530 menores desapareceram em Portugal nos últimos 5 anos. Prejuízos da TAP em queda caíram para quase 40 milhões de euros no primeiro trimestre, uma recuperação que a companhia aérea atribui ao desempenho no sul e no norte do continente americano. Em comunicado, a TAP destaca o crescimento de 11% das receitas operacionais para mais de 914 milhões. De euros. É um cenário pouco comum nas últimas semanas. O petróleo está hoje abaixo dos $100. O preço do barril de Brent, referência para a Europa, cai mais de 5% nas negociações desta manhã. Isto num dia em que os combustíveis voltam a subir em Portugal. A gasolina e o gasóleo ficam hoje 2 cêntimos mais caros por litro. O porta-voz do Ministério dos Negócios Estrangeiros do Irão admite conclusões em vários tópicos das negociações, mas avisa que isso não significa que esteja próximo de um acordo com os Estados Unidos. Unidos. Declarações do representante iraniano depois de Marco Rubio referir avanços nas negociações de paz com Teherão. Em Torres Vedras, esta é uma manhã de ressaca. Uma boa ressaca após a conquista da Taça de Portugal frente ao Sporting. O jornalista André Maia está junto a um quiosque na rua da Câmara Municipal de Torres Vedras. Bom dia, uma vez mais, André. Há natural interesse pela imprensa desta manhã, certamente.
10: Sim, grande interesse. Bom dia. Vou falar aqui com a Ana Isabel, que trabalha na Papelaria União. Ana Isabel, olhando aqui para a banca dos jornais, está a desaparecer muito rapidamente. Já esgotou algum jornal durante esta manhã?
11: Sim, olá, muito bom dia. Como está a conseguir reparar, a banca dos jornais está praticamente vazia. Os desportivos já foram praticamente todos, portanto, Record e Bola já não temos nada. E, entretanto, agora vão desaparecer todos os outros jornais que fizerem alguma referência ao Torrense, que são todos.
10: São todos, pois, exatamente. Como é que se faz agora? Teve de pedir um reforço?
11: É assim, nós temos outras lojas que, entretanto, só abriram às 9 e já pedi a todas para me enviarem o que tiverem, porque, entretanto, eu daqui para não tenho um único jornal para vender.
10: Isto para o comércio local, obviamente, que é uma boa notícia também e mostra o impacto do futebol nas cidades.
11: Sim, é uma boa notícia, claro que sim, foi uma grande surpresa, foi uma vitória merecida para o comércio torriense, é muito bom para os torrienses, é ótimo, e estão todos demasiado felizes, como dá para ver mesmo lá fora, o entusiasmo das pessoas mesmo a falar sobre o assunto.
10: O que é que esgotou mais depressa, os jornais ou as saquetas de cromos do Campeonato do Mundo?
11: Bem, não me falo nisso. É assim, os jornais esgotaram mais depressa hoje. As saquetas ainda conseguem durar um bocadinho mais, apesar de terem uma grande procura, mas os jornais esgotaram num instantinho, como pode ver, em menos de uma hora.
10: Muito obrigada, Ana Isabel. Numa das papelarias, numa das vendas de quiosques aqui na rua da Câmara Municipal, onde houve grande festa ontem à noite.
8: Obrigado, André. Reportagem de André Maia, esta manhã em Torres Vedras. E a vitória de Torrense, Luís Aresta, tem sérias implicações na participação das equipas portuguesas nas competições europeias.
7: Quando pensava ter a Liga Europa garantida, o Benfica vê-se obrigado a disputar duas pré-eliminatórias e um play-off. O primeiro adversário será conhecido a 17 de junho e a estreia oficial na época vai acontecer dia 23 de julho, mês 7. As mesmas datas se aplicam ao Braga, que cai para a Liga Conferência. A conquista da taça pelo Torriense teve ainda como consequência que o Famalicão não vai à Europa, apesar do quinto lugar no campeonato. Quanto ao Torriense, poderá ter de disputar a Liga Europa em casa emprestada. A UEFA decidirá se o estádio Manuel Marques tem ou não condições para acolher jogos europeus. Tanto quanto se sabe, está prevista a construção de uma nova bancada, que permite atingir a lotação de 5 mil espectadores, requisito mínimo para jogos na Primeira Liga. O Torriense tem quinta-feira pela frente a segunda mão do play-off com o Casa Pia. Nessa altura saberá se inicia a próxima época no primeiro ou no segundo escalão. Em todo o caso, o primeiro jogo da temporada para o emblema de Torres Vedras será na Supertaça frente ao Porto.
12: O Desporto com Luís Aresta. E Sérgio, sabemos que as maiores câmaras do país acumulam dívidas de milhões de euros de rendas em atraso nas habitações geridas pelas autarquias.
8: Sim, só no ano passado eram 48 milhões, que levaram também a que em 2025 ocorressem pelo menos 86 despejos. Em estúdio está o jornalista João Carlos Malta. Bom dia, João. Como é que foi possível chegar a estes valores?
13: Bom dia, Sérgio. Bem, em primeiro lugar, vamos ver se num trabalho como este conseguimos não soterrar quem nos ouve com números e contas. Mas respondendo à questão, enviei perguntas para 5 autarquias, as mais populosas do país, Lisboa, Porto, Gaia, Sintra e Cascais, sendo que a única que não tivemos resposta foi Gaia. Portanto, estes valores são resultado da soma de 4 das 5 maiores câmaras de Portugal.
8: 48 milhões em dívida, mas a tendência é de descida ou de subida destas dívidas?
13: Pelos números que nos foram enviados, claramente e consistentemente de descida. Dou-te o exemplo mais extremo, que é o de Sintra. Em 2 anos conseguiu baixar o incumprimento de 34%, ou seja, mais de 1 em cada 3 inclinos para 12% o ano passado.
8: Ainda assim, alguma autarquia em que seja mais evidente a acumulação de dívida de rendas municipais?
13: Claramente, Sérgio. Eu diria que há Lisboa e os outros. Segundo a Gebalis, a empresa gestora da habitação pública, a dívida acumulada é de 44,1 milhões de euros. E ainda assim também está a descer consistentemente há 5 anos.
8: Mas na verdade o que é que tem sido feito pelas câmaras para que estes valores desçam?
13: Olha, mais uma vez dou-te o exemplo de Lisboa, que confesso que me surpreendeu. No universo de mais de 21 mil fogos que a Gebali gera, nos últimos 4 anos houve uma redução da renda em cerca de 6 mil casos, que a autarquia de Lisboa diz que foram devidamente fundamentados para que haja uma maior adequação à situação socioeconómica dos agregados familiares.
8: Justamente por isso, é fácil gerir estes casos em que, mesmo depois da negociação, os inquilinos continuam sem pagar?
13: Não é de todo. Mais uma vez, olhando para Lisboa, a autarquia revela que estes casos exigem uma abordagem particularmente sensível, atendendo às situações de vulnerabilidade social destes agregados familiares. No entanto, contrapõe que a sustentabilidade do sistema público de habitação e a garantia de equidade entre arrendatários exigem regras claras.
14: Obrigado, João. João Carlos Malta, com estes dados, 48 milhões de dívidas de rendas municipais nas principais câmaras do país. É um trabalho que está disponível no site da Renascença.
12: Até já, Sérgio. Mais notícias no site da Renascença.

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9 horas, 9 minutinhos, bom dia, segunda-feira, 25 de maio, dia de África hoje. Está cinzentita esta segunda-feira, mas traz pela frente um rico dia de sol e de primavera.

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1: Máximas nesta segunda-feira de 25 graus para Aveiro, 26 máxima para Vagos, 27 para Ilha, Mortosa e Oliveira das Meias, 29 para Albergaria e 31 graus de máxima hoje para Águeda.

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1: Daqui a pouco, notícias regionais, nova edição, a terceira nesta manhã, atualizada com Carlos Teixeira, as notícias, as principais que marcam hoje a atualidade na nossa região. O novo Conselho de Administração da Unidade Local de Saúde da região de Aveiro já iniciou funções, apresenta-se nesta segunda-feira aos profissionais. Temos também notícias da Universidade de Aveiro, que abre as portas a estudantes do secundário para promover também o acesso e o incentivo ao ensino superior. E é isto, assinalamos juntos hoje o Dia de África.
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Um hard rock para ajudar a espantar assim alguma preguiça do corpo aqui com os Muse. 27 minutinhos depois das 9 da manhã, arranca hoje em Portugal a Semana da Tiroide. Uma semana para se falar das doenças da tiroide e os especialistas dizem que é provável que mais de 500 mil de portugueses possam ter doenças da tiroide e sem sequer saber. Canta agora Sara Correia e daqui a pouco notícias com Carlos Teixeira.

0: É a terceira edição informativa nesta segunda-feira. Carlos Teixeira, mais uma vez, bom dia.
1: Bom dia outra vez. Vagos e Águeda celebram os feriados municipais. Dia festivo nos dois concelhos da região de Aveiro. Em Vagos, um dos momentos altos é a entrega de prémios de mérito escolar a 617 alunos do concelho. As festas em honra do Divino Espírito Santo reservam para esta segunda a peregrinação ao Santuário de Nossa Senhora de Vagos, uma serenata protagonizada pelo mestre da guitarra portuguesa, o vaguense Armindo Fernandes. Este dia de peregrinação começa com a Eucaristia Campal daqui a pouco, às 11 horas, e a tradicional bênção do Bodo, às 4 da tarde. Ao final do dia, 21 horas, a procissão de velas. É também feriado em Águeda, festa no Parque do Soto do Rio, com folclore, música, artes circenses e iniciativas desportivas. Um dia que começa com a tradicional Romaria a São Geraldo, integrada numa caminhada organizada pelo Centro Municipal de Marcha e Corrida. Dentro de uma hora, com o Eco Rios 2026, a descida do rio em caiaque. A programação da tarde vai incluir momentos musicais, artes performativas, concerto de Moses Christopher, o espetáculo circense Nothing to Declare e a atuação de Kid Carlos a partir das 16h30. São momentos festivos em Águeda, também em Vagos, por ocasião do feriado municipal. O novo Conselho de Administração da Unidade Local de Saúde da região de Aveiro apresenta-se hoje aos profissionais do Centro Hospitalar. Um encontro a partir das 11h30 da manhã no Salão Nobre para apresentar a visão estratégica para o futuro da Unidade Local de Saúde. São os primeiros passos da nova administração liderada por Ricardo Correia de Matos em funções desde 23 de maio. No desporto, o Clube da Albergaria está em desvantagem no arranque do play-off de acesso à Liga Feminina de Futebol. Perdeu na casa do Marítimo por 1-0. No próximo fim de semana recebe no Estádio Municipal António Augusto Marques Pereira a equipa do Marítimo. No futebol distrital, Overense e Espinho estão na final da taça. Reeditam mais um duelo que marcou os últimos anos no futebol distrital. A Overense, campeã da elite, bateu o Fiães por 2-1. O Espinho ganhou a Estarreja por 1-0. Encontro marcado para o próximo domingo no Estádio Municipal de Aveiro. No basquetebol, o Barreirense venceu o campeonato da primeira divisão. Depois do triunfo no Barreiro, no primeiro jogo, vitória em Aveiro, na Casa do Galitos, por 64-65. A equipa do Barreiro carimba a conquista do troféu. As duas equipas subiram à Proliga. Na Liga de Basquetebol, o Benfica venceu os dois jogos iniciais nas meias finais, frente ao Oliveirense, e está uma vitória do apuramento. Quanto à segunda meia final, o Porto, em vantagem, venceu o primeiro jogo em Lisboa, frente ao Sporting. Hoje há segundo jogo também em Alvalade, antes da deslocação para o Dragão Caixa.
0: Carlos, muito obrigada. Até daqui a uma hora.
1: Até já, Maria João.

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0: É segunda-feira, o que quer dizer que já tivemos com hoje a nossa rubrica de saúde animal com a enfermeira veterinária Ana Seco, o melhor cão do mundo é o nosso. Hoje estivemos a falar de... estivemos a ouvir a enfermeira Ana falar, dividir conhecimento sobre picadas de vespas, de abelhas e o que fazer se os nossos patuditos, enfim, forem picados. Agora está na hora de ouvir o André Ferreira e o Francisco Gomes, mais uma edição do Liberdade de Expressão.
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2: Bom dia, Maria João. Bom dia a todos os ouvintes da Rádio Terra Nova. Eu sou o Francisco Gomes, comigo tenho o André Ferreira. E estamos aqui para mais um programa, também ele agravado, para mais um Liberdade de Expressão. E sem mais demoras, vamos começar aqui com os nossos pontos prévios e vamos começar por dar os parabéns ao Barcelona por ter conquistado a Champions League no feminino, mas com certeza aqui os parabéns especiais serão para Francisca Nazaré, Kika Nazaré, que conquistou o título. Kika, que é muito acarinhada em Portugal, principalmente pelos adeptos do Benfica, pela sua história no Benfica, e por as diversas declarações de amor que já fez ao clube, mas também pela sua personalidade absolutamente única e determinante. Só uma nota para quem está mais distraído: dizia-se muitas vezes em Portugal, e diz-se muitas vezes em Portugal, quando aparece uma imagem da Kika a fazer alguma brincadeira, alguma coisa um bocadinho meio fora daquilo que seria o sentido normal daquele momento, que é a Kika, que é uma expressão também já adotada pelos nossos amigos espanhóis, que é a Kika. E por isso mesmo a Kika tinha este sonho, ainda bem que o conseguiu concretizar dentro de campo. É bom saber que nós finalmente temos uma jogadora portuguesa a conquistar a Champions League jogando a final. Jéssica Silva conquistou, mas não jogou na final. A Kika jogou na final, foram os últimos minutos, mas mesmo assim deu tempo para dentro de campo assistir a dois golos da sua equipa. O Barcelona ganhou por 4-0 o Arsenal, e por isso mesmo parabéns ao Barcelona, em especial para a Kika.
3: Antes de mais, bom dia, Maria João, bom dia a todos os ouvintes da Terra Nova, e faço minhas as palavras do Francisco. Dar os parabéns aqui a Nazaré, que no ano passado ela não conseguiu jogar a final porque estava lesionada, este ano conseguiu jogá-la, e o Barcelona conseguiu vencer a Champions League no feminino, e Kika também a conquistar o seu primeiro troféu europeu no feminino por clubes. Por isso, os parabéns a Francisca Nazaré, que daqui para a frente vai continuar a conquistar imensos troféus pelo Barcelona, que neste momento é a equipa onde ela joga, e infelizmente para muito desgosto dos adeptos benfiquistas, é o clube onde ela joga, mas com certeza ela estará lá feliz, está a jogar bem e já está a conquistar troféus. Ainda na maré de parabenizações, vamos dar os parabéns também ao Torriense, que surpreendeu e venceu o Sporting por 2-1 na final da Taça de Portugal no Jamor. O Torriense não ganhou apenas a Taça de Portugal, mas também se apurou para a fase da Liga Europa na próxima época. O clube que ainda está neste momento na Liga 2, e falta disputar a segunda mão do jogo que ainda tem frente ao Casa Pia, de play-off de acesso à Primeira Liga, ou neste caso de subida à Primeira Liga e de promoção à Segunda Liga de uma destas duas equipas, mas vai estar então nas competições da UEFA pela primeira vez na sua história. Portanto, dar aqui os parabéns ao Torriense, não só pela conquista da Taça de Portugal, que foi a primeira vez também que uma equipa de segundo escalão conquistou uma Taça de Portugal, mas também pela presença direta, porque é isso que acontece, quem vence a Taça de Portugal, a presença e a entrada direta para a fase, neste caso agora é a fase de Liga da Liga Europa, e vamos ver como é que o Torriense vai na próxima época jogar. Primeiro ainda vamos ver se vão conseguir subir à primeira divisão ou não, que ainda falta esse tal jogo, essa segunda mão frente ao Casa Pia, mas o bom futebol que eles foram praticando também ao longo da época, e todas as eliminatórias também na Taça de Portugal, foram fazendo isso, e portanto aqui, como se costuma dizer, tombaram o David, tombou o Golias. Portanto, aqui ficam os parabéns ao Torriense por este feito, por esta conquista, a sua primeira na história, e também a primeira participação nas competições europeias, e vamos lá ver como é que eles vão fazer para jogar nestas competições, mas até lá temos tempo. No final das contas, é só então os parabéns ao Torriense por esta conquista.
2: Sim, podemos ter, parabéns ao Torriense primeiramente, podemos ter uma equipa na segunda divisão a disputar competições europeias. Realmente o futebol tem coisas absolutamente extraordinárias.
3: Portugal e atenção, é caricato, desculpa interromper-te.
2: É, Portugal é tudo caricato. É aqui que também, é Portugal. Certo, é que houve equipas da primeira divisão que acabaram por ter problemas em relação a isto. O Famalicão, que estava na Conference League, saiu das competições europeias. O Braga, que estava na pré-eliminatória da Liga Europa, caiu para a pré-eliminatória da Conference League, ou para a Conference League, mas eu penso que é para a pré-eliminatória da Conference League, e o Benfica, que estava na Liga Europa, caiu para a pré-eliminatória da Liga Europa, dizendo aqui, não podia deixar dizer aqui mais uma vez, o Benfica está neste momento, neste problema, por responsabilidade própria. Fez uma época desastrosa, algo que já não é habitu, que já não seria surpreendente nesta direção, mas que foi reforçado pelos sócios do Benfica em outubro passado. Também obrigado a todos os sócios que votaram na continuidade desta direção, sabendo aquilo que iria acontecer, mas é absolutamente normal que isto aconteça. Por isso, já havia alguns adeptos do Benfica, principalmente nas redes sociais, chateados com o Torrense. O Torrense fez o trabalho dele, o Benfica, na pessoa do seu presidente e dos seus sócios, é que não fez o trabalho que devia ter sido feito. Por isso, é o que é, mas acima de tudo, parabéns ao Torrense por esta conquista. O Torrense mereceu e está onde está porque merece e por mérito desportivo. E agora, dar uma nota também muito rápida em relação àquele caso que tem assolado Portugal, o abandono de duas crianças francesas por parte da sua mãe e do seu padrasto. Também houve aquela entrada em tribunal absolutamente surreal em relação a este caso. Em relação a este caso, dizer que é absolutamente

0: pelo menos os alegados criminosos, deve justificar isso, mas é absolutamente inaceitável que isto aconteça em qualquer civilização, em qualquer altura. Esperemos que a justiça portuguesa e a justiça francesa, eu penso que este caso também será julgado pela justiça francesa, ajam de forma célere, acima de tudo para garantir a segurança das crianças, porque acho que isso é muito mais importante neste primeiro momento do que punir os culpados, e quando chegar à altura a investigação seja feita e que os culpados sejam punidos.
1: Relativamente a isto, eu penso que até mesmo o próprio pai das crianças já entrou em contacto com as autoridades portuguesas para conseguir vir a Portugal buscar as crianças. Dar aqui também um forte abraço a estes dois meninos, que infelizmente foram abandonados, e também ao dono do café, pastelaria, que mal viu as crianças na paragem do autocarro, só com uma mochila, prontamente foi ter com elas e ficou a tomar conta delas até as autoridades chegarem. Portanto, também um gesto muito, muito bonito. E é como o Francisco disse, é primeiro a tratar exatamente da mente destas crianças e que elas não continuem a ficar mais tempo ansiosas e que estejam com alguém que elas realmente conhecem, porque não podem estar com a mãe pelos motivos que estão expostos neste caso, mas que muito rapidamente consigam estar junto com um familiar que eles conheçam para também acalmarem as crianças e para que também não haja mais confusão dentro da cabeça delas. E depois disso, sim, punir exatamente estas duas pessoas que fizeram este tipo de acontecimento para que não voltem a perpetuar este tipo de situações, e que, obviamente, não voltem a ter filhos, porque se é para os abandonarem, não os tenham. Mas vamos esperar que a justiça portuguesa faça um bom trabalho e que tenham um castigo exatamente bastante pesado relativamente a isto que fizeram. Para o próximo ponto prévio, vamos falar aqui muito rapidamente de menções que foram feitas pelo secretário de Estado norte-americano, Marco Rubio, quando elogiou Portugal por alegadamente ter autorizado o uso da base das Lajes antes da guerra no Irão. O secretário de Estado disse que havia países da NATO que foram muito úteis para os Estados Unidos e acabou por dar o exemplo de Portugal, que disseram que sim, mesmo antes de perguntarmos o que era que fosse preciso, por estarem presentes na NATO. No entanto, o ministro dos Negócios Estrangeiros português já desmentiu as declarações do secretário de Estado norte-americano, dizendo que foi simplesmente após conversas com os Estados Unidos e depois de três ou quatro apontamentos para que os Estados Unidos não fizessem nada de errado, que poderia então ser usada a base das Lajes pelos Estados Unidos. Agora, uma pessoa vai dizer uma coisa, o outro vai dizer outra, neste caso não sabemos realmente quem é que está a dizer a verdade. Agora não vamos saber, mas que a base das Lajes não devia ter sido usada para este conflito, isso não deveria ter sido. Já o tínhamos mencionado aqui, eu e Francisco, em programas anteriores, e dissemos exatamente isto, que não deveria ter acontecido. Mas agora, se realmente aconteceu o dar o uso da base das Lajes antes dos Estados Unidos terem perguntar, aí já é alguma coisa grave e deve ser realmente investigado se isso aconteceu realmente ou não, porque já é estarmos a aceitar um ataque a um país que não deveria ter recebido ataque qualquer, porque não cometeu nenhum crime, neste caso, assim diretamente a público. Por muito que se concorde ou não com a tipologia de regime que existe naquele país, não podemos atacar os países só porque sim e termos exatamente esta vontade de ajudar também o país que está a atacar só porque sim. Mas espero que haja uma investigação, espero que possa vir a público qualquer tipo de conversa que tenha existido, não diretamente, mas qualquer tipo de menção que possa nos mostrar exatamente se houve este tipo de dar a base às Lajes ou não, porque se foi antes da guerra ter acontecido, é muito grave para Portugal e para o Ministro dos Negócios Estrangeiros isto ter acontecido.
0: Muito rapidamente sobre este assunto, entre acreditar em Marco Rubio ou no Ministro dos Negócios Estrangeiros português, ficou muitas dúvidas em qual acreditar, ou alguém do governo Montenegro, quero dizer, ficou muitas dúvidas, mas acho que vou ficar com o governo português, porque apesar de tudo, tem muitas razões para duvidar do governo português com alguma coisa dita pelo governo de Donald Trump, mas eu acho que isto foi uma expressão hipérbole usada por Marco Rubio, parece, até porque o histórico do uso de base das gás por Portugal, nenhum dos dois grandes partidos portugueses pode falar muito e discutir isso, porque tem telhados de vidro na sua história, e por isso acho que é mais um caso para fazer barulho, e daqui a umas semanas já ninguém se lembra deste caso. E muito rapidamente vamos passar para o nosso tema, que é a convocatória da Seleção Nacional. Todos nós sabemos como é que é uma convocatória da Seleção Nacional. Como com certeza muitos de nós levavam muita gente diferente daquilo que o selecionador nacional Roberto Martínez levaria, isso é absolutamente normal. Eu começaria por trocar pessoas no banco da Seleção Nacional, mas isso é uma conversa para outra altura, entre os quais o próprio Roberto Martínez, mas pronto. Mas também começava por trocar pessoas da direção da Federação Portuguesa de Futebol, entre eles o seu presidente. Mas isso é uma conversa para outra altura. Acho que é uma convocatória em que o mais

0: estranho, são aqueles quatro guarda-redes, na verdade são três, porque Ricardo Velho não está inscrito como guarda-redes, não está inscrito, está inscrito como guarda-redes, não será um guarda-redes inscrito no Campeonato do Mundo, vai apenas para treinar, vai treinar nos Estados Unidos, neste Campeonato do Mundo também, que é um Campeonato do Mundo feito por três países, onde, um dos quais, nem esquece, chama o futebol lá, o jogo que é praticado, eu vou inclusive a FIFA a dizer, é futebol, não é soccer. A mesma FIFA que recordo que está a organizar este Campeonato do Mundo deu um prémio da paz ao presidente dos Estados Unidos da América. É importante dizermos isso de uma das. A FIFA e as galas da FIFA são ridículas em muitos momentos, mas isso foi um dos momentos mais ridículos que eu já vi acontecer em uma gala da FIFA. Mas agora, em relação à convocatória da Seleção Nacional, acho que é uma convocatória absolutamente normal de Roberto Martínez, uma convocatória que já nos habituou a tudo. Sinceramente, não estou muito entusiasmado com este Campeonato do Mundo, não estou muito entusiasmado com esta seleção há muito tempo, como venho aqui dizer, será uma last dance de Cristiano Ronaldo. Eu acho que o único ponto de interesse para mim será isso. Se Portugal ganhar o Campeonato do Mundo, muito bem. Se Portugal não ganhar o Campeonato do Mundo, parece-me a mim que não vai surpreender ninguém. Acho que Portugal tem capacidade individual e de jogadores para conquistar o Campeonato do Mundo. Não sei se Portugal tem capacidade, outros tipos de capacidade que habilitou a seleção, uma seleção a ser campeã do mundo. Vamos ver o que é que vai acontecer. Vai ser um campeonato do mundo interessante de assistir, com tantas equipas e tantos jogos. Enfim, vamos ver o que é que vai acontecer e boa sorte para a seleção, como se costuma dizer.
1: Sim, acho que este Campeonato do Mundo só vai ter mais destaque exatamente por ser o último Campeonato do Mundo de Cristiano Ronaldo. Ele não vai deixar para já o futebol ainda, mas vai ser pela seleção o último Campeonato do Mundo. E seria incrível se Cristiano Ronaldo saísse da seleção, pelo menos com o Campeonato do Mundo conquistado. Mas é só mais por aí que eu também estou como o Francisco, em que quero mais ver estes Jogos do Mundial, exatamente por causa dos últimos de Cristiano Ronaldo por Portugal. Mas relativamente à convocatória, sim, não percebi o fator de ter escolhido quatro guarda-redes inicialmente, é só porque caso um esteja lesionado, ou neste caso uma lesão grave que o impossibilite de jogar o resto do Mundial, tem ali mais um de reserva que pode levar. Ok, até se percebe, mas não se percebe o porquê, porque não é muito normal os guarda-redes lesionarem-se assim de forma tão grave e que perdure tanto tempo para que se levem quatro. E o resto da convocatória é exatamente também, como o Francisco disse, é exatamente o mesmo todas as vezes que Roberto Martínez convoca. É sempre os mesmos jogadores, são sempre as mesmas táticas, sempre os mesmos erros dentro de campo, em que jogo após jogo Roberto Martínez vem às conferências de imprensa dizer: ah, temos de melhorar isto, isto e isto. No jogo a seguir não melhoram exatamente aquilo que Roberto Martínez mencionou. No entanto, acho que deve ser um bom Mundial. Existem seleções mais fortes que a portuguesa, apesar de Portugal ter uma seleção muito forte, há seleções mais fortes que Portugal. Vai ser confrontos muito bons de se ver. Penso que também é um Mundial em que já vai ter mais seleções presentes a jogar. Mas vamos esperar, vamos ver. A convocatória foi o que foi, foram os jogadores que foram. Foi só bonita também aquela homenagem que fizeram a Diogo Jota. E espero bem que Portugal ganhe este Mundial para homenagearmos também Diogo Jota de uma maneira mais correta possível com esse troféu, mas de resto vamos lá ver como é que corre o Mundial, esperar que a seleção escolhida por Roberto Martínez tenha resultado, porque também já se sabe que depois do Mundial Roberto Martínez vai sair, e esperava também, como o Francisco disse na sua intervenção, que também Pedro Proença pudesse sair, porque estar lá ou não estar é exatamente a mesma coisa. Nós, para a semana estarmos aqui, também é exatamente a mesma coisa. Estamos aqui para a semana para fazer mais amigos, para falar de mais temas, para sermos mais comunicativos e mais opinativos relativamente ao que se passa no mundo. Por isso, a todos, até para a semana.
0: Até para a semana.

0: 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Bom dia, são 10 horas.
1: 10 horas, 9 nos Açores. Bom dia, Sérgio Costa.
2: Olá, bom dia.
1: Vamos aos destaques desta edição.
3: Primeira encíclica do Papa Leão XIV será divulgada na próxima hora. Será improvável uma nova ofensiva militar sobre o Irão.
1: As temperaturas máximas para esta segunda-feira começa com calor. A semana, 31 graus hoje para Lisboa, 27 para Faro, 25 para o Porto. Depois, Ponta Delgada, 20 graus de máxima. Funchal, 25. Edição das 10 horas.
3: Já daqui a instantes será divulgada a primeira encíclica de Leão XIV com o título Magnifica Humanitas, Humanidade Magnífica, dedicada ao avanço da inteligência artificial e as suas consequências. O presidente da Conferência Episcopal Portuguesa acredita que a primeira encíclica de Leão XIV não vai esquecer a dimensão ética, deverá também centrar-se na pessoa humana. Em entrevista à Renascença, Dom Virgílio Antunes diz que o homem tem de ser o centro do desenvolvimento.
4: Vai com certeza também tratar de alguns riscos e perigos e limites que tem a inteligência artificial, como tem muitas outras tecnologias desenvolvidas pela humanidade, mas que tudo tem de ser ponderado e que tem de ser utilizadas com inteligência e com sentido ético. Penso que vai ser uma das palavras fundamentais, é o sentido ético, tudo aquilo que é a utilização, que são os desenvolvimentos e que é o tratamento, neste caso, da inteligência artificial.
3: Nesta entrevista, que será publicada na íntegra na próxima quarta-feira, o presidente da Conferência Episcopal Portuguesa alerta para a necessidade do indivíduo não se deixar deslumbrar com a inteligência artificial.
4: É uma realidade que está aí, faz parte da nossa vida já, mas é preciso que tenhamos a atitude adequada para não nos deixarmos submergir por tudo aquilo que nos deslumbra, porque nem tudo aquilo que nos deslumbra é imediatamente bom para a humanidade que nós somos.
3: Dom Virgílio Antunes, presidente da Conferência Episcopal Portuguesa, o Papa Leão XIV, publica esta segunda-feira a sua primeira carta encíclica com o título Magnifica Humanitas, Humanidade Magnífica, sobre a proteção da pessoa na era da inteligência artificial. O porta-voz do Ministério dos Negócios Estrangeiros do Irão admite conclusões em vários tópicos das negociações, mas avisa que tal não significa que se esteja próximo de um acordo com os Estados Unidos. Declarações do representante iraniano, depois de Marco Rubio referir a avanços nas negociações de paz com o Teherã. O secretário de Estado norte-americano diz haver uma proposta sólida de negociações reais para a reabertura do Estreito de Hormuz e para travar a ameaça nuclear do Irã. Entretanto, será cada vez menos provável uma nova ofensiva militar dos Estados Unidos e Israel sobre o Irã, como nos dá conta o correspondente da Renascença no Médio Oriente, Henry Galski.
5: Segundo informações obtidas pela Renascença, as autoridades de defesa israelitas entendiam que novos ataques contra o Irão poderiam resultar na obtenção de um acordo mais favorável. Neste momento, no entanto, a possibilidade de uma ação militar conjunta entre Estados Unidos e Israel contra o Irão é considerada reduzida. A avaliação em Israel é de que, neste momento, os Estados Unidos também preferem empurrar o assunto e manter a situação atual definida como nem guerra, nem paz, por três razões: a impopularidade da guerra entre o público norte-americano, a alta nos preços dos combustíveis e o Mundial de Seleções, que tem os Estados Unidos como uma das sedes.
3: Henry Galski, Renascença no Médio Oriente. Jovens fogem cada vez mais das famílias e das instituições. O retrato é feito pelo presidente do Instituto de Apoio à Criança, Manuel Coutinho, alerta para o que diz ser os riscos da internet, por vezes mais perigosa do que a própria rua. Todos os anos desaparecem em média 89 menores. Mais de 500 desapareceram em Portugal entre 2020 e 2025, dados conhecidos no Dia Internacional das Crianças Desaparecidas, que hoje se assinala. E a fechar, lembro o destaque da informação, tem, Zé, uma palavra. Torriense venceu a Taça de Portugal neste domingo, de forma, podemos dizer, surpreendente, sobre o Sporting no prolongamento por 2-1, com consequências para a participação das equipas portuguesas nas competições europeias da próxima temporada. Está tudo no nosso explicador. Por exemplo, Benfica e Braga vão ter que disputar mais seis jogos, mais três eliminatórias do que estava previsto. Está tudo no nosso explicador.
1: Uma noite de festa em Torres Vedras.
3: Sim, sem dúvida.
1: Até amanhã, Sérgio.
3: Até amanhã.
1: 10 e 5.

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Bom dia, edição de notícias às 10h34 na manhã desta segunda-feira, 25 de maio. Bem-vindos a mais uma edição de informação. Vagos e Águeda celebram os feriados municipais, dias festivos ou dia festivo nos dois concelhos da região de Aveiro. Em Vagos, um dos momentos altos é a entrega de prémios de mérito escolar a 617 alunos do concelho. Hoje é também dia de peregrinação ao Santuário de Nossa Senhora de Vagos, com a tradicional benção do Bodo a partir das 4 da tarde e ao final do dia, 21 horas, a procissão das velas. Outro dos momentos icónicos desta celebração é também tempo para uma serenata à Senhora de Vagos. Em Águeda, a festa é no Parque do Souto do Rio, com folclore, música, artes circenses e iniciativas desportivas. Uma programação a partir das 14h30, com atuações de Moses Christopher, o espetáculo circense Nothing to Declare e a atuação de Kit Carlos, marcada para as 16h30. Animação confirmada durante esta tarde. O novo Conselho de Administração da Unidade Local de Saúde da região de Aveiro já assumiu que a qualificação de instalações, a qualificação e ampliação é decisiva no futuro do Centro Hospitalar da Unidade Local de Saúde da região de Aveiro. A nova equipa de administração, liderada por Ricardo Correia de Matos, está a conhecer os cantos à casa, em contacto direto com os diferentes serviços. Hoje, contacto com profissionais da Unidade Local de Saúde, uma visita que vai continuar nos próximos dias também nos polos de Estarreja e Águeda. É dia de festa no agrupamento de escolas José Estevão. Celebra-se o dia do agrupamento numa sessão solene que vai marcar a tarde desta segunda-feira na escola sede do agrupamento, com atuações de alunos, a visita a núcleos, a abertura de uma exposição fotográfica, o lançamento do projeto de uma escola macaense e a entrega de prémios Artes e Letras, prémio também do Cartaz da Paz do Lions Clube de Santa Joana Princesa e lançamento de livros numa tarde de animação e convívio em vários pontos da escola. O clube de Albergaria está em desvantagem no arranque do play-off de acesso à Liga Feminina de Futebol. Triunfo do Marítimo por 1-0 no primeiro jogo disputado na Madeira. O clube de Albergaria entrou melhor na segunda parte do jogo, mas quando estava melhor viria a sofrer o gol que decidiu a partida. No próximo fim de semana há jogo em Albergaria. Jogo no Estádio Municipal António Augusto Martins Pereira. No futebol distrital, Ovarense e Espinho estão na final da Taça Distrital de Futebol. Reeditam mais um duelo que marcou os últimos anos no futebol distrital. A Ovarense venceu o Fiães nas meias-finais por 2-1. O Espinho ganhou a Estarreja por 1-0. O encontro entre Espinho e Ovarense marcado para o próximo domingo no Estádio Municipal de Aveiro. E há um nome aveirense na festa da Taça de Portugal, conquistada pelo Torriense. Luís Pedro de Freitas Pinto Trabulo, conhecido no mundo do futebol como Pité, formado no Beira-Mar, é um dos nomes que entra na história da taça. Esteve em campo no jogo frente ao Sporting, ainda contribuiu durante alguns minutos para o maior sucesso desportivo na história do clube de Torres Vedras. O atleta natural de Aveiro, de 31 anos, representou o Beira-Mar entre 2005 e 2013, seguiu depois para Porto B, Tondela, Aroca, Mafra e Torriense, onde ainda luta pela subida à Primeira Divisão Nacional de Futebol. Ontem, no Jamor, viveu o momento mais alto da sua carreira desportiva. Nota final para a abertura das votações do Orçamento Participativo de Ilhavo, um orçamento de 60 mil euros, que será alocado ao projeto ou projetos vencedores. São 16 finalistas. A eleição começa agora, termina a 19 de junho.

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0: Bom dia, são 11 horas 10 nos Açores. Vamos às notícias agora. Vamos conhecer os títulos desta edição com o Vítor Mesquita. Olá, Vítor.
1: Olá, Zé. A inteligência artificial não tem consciência moral. É necessário abordá-la com sobriedade e vigilância. Uma das linhas da primeira encíclica de Leão XIV. Trabalhadores do INEM em protesto na quarta-feira.
0: As máximas previstas para esta segunda-feira. Lisboa, 31 graus. Faro, 27. Porto, 25. Nas Ilhas, Ponta Delgada, 20 graus. Funchal, 25. Agora, a edição das 11.
1: A inteligência artificial deve servir à humanidade e não concentrar-se nas mãos de poucos. É uma das linhas do pensamento do Papa na primeira encíclica do pontificado. Tem como título Magnifica Humanitas e nela Leão XIV reflete sobre os desafios que representam as novas tecnologias e a inteligência artificial. A vaticanista Aura Miguel fez já uma primeira leitura deste documento.
2: Leão XIV sublinha que a tecnologia, como tal, não é contra a pessoa, nem é um mal em si mesma, mas também não é neutra, porque assume a face daqueles que a idealizam, financiam, regulam e utilizam. Por isso é preciso construir a partir do bem e permanecer humano, segundo a lógica da corresponsabilidade, da subsidiariedade e da comunhão. O Papa lembra que é preciso garantir igualdade de acesso e oportunidades, proteger os mais vulneráveis, combater o ódio e a desinformação, submeter o uso de dados e tecnologias ao escrutínio público, para que o critério não seja apenas o lucro, mas a dignidade de cada um. Destaque também para a urgência que ele considera desarmar a inteligência artificial contra a lógica da competição, para assim se poder afastar os monopólios e impedir que estes dominem os seres humanos. Ele pede um código de ética sobre a inteligência artificial. É preciso discutir esse código, submetendo a critérios de justiça social partilhada. Ele faz fortes críticas e já tinha sido assinalado num documento que tinha saído pela Comissão Teológica Internacional, o transhumanismo e o pós-humanismo, que pretende usar a técnica para viver mais tempo ou até para alterar, do ponto de vista antropocêntrico, é a existência de certas formas híbridas entre seres humanos e máquinas. Em nome do progresso, diz o Papa, pode-se até imaginar sacrifícios necessários, que é este o risco, fazendo com que os mais vulneráveis sejam descartados e, por isso, muitas das conquistas da ciência e da tecnologia como tal, se forem divorciadas do progresso moral, acabam por se virar contra o homem. Também há novas formas de escravatura e novo colonialismo, diz o Papa nesta encíclica. Por exemplo, aqueles que trabalham para extrair as terras raras necessárias à tecnologia vivem em condições miseráveis.
1: A vaticanista Aura Miguel, em uma primeira leitura na encíclica do Papa Leão XIV, Magnifica Humanitas. O documento está a esta hora a ser apresentado na sala do sino no Vaticano, momento que pode acompanhar em direto através do site da Renascença. O porta-voz do Ministério Iraniano dos Negócios Estrangeiros admite conclusões em vários tópicos das negociações com os Estados Unidos, mas avisa que isso não significa que se esteja próximo de um acordo. São declarações do representante iraniano, depois de Marco Rubio referir avanços nas negociações de paz com o Teherão. O secretário de Estado norte-americano diz haver uma proposta sólida de negociações reais para a reabertura do Estreito de Hormuz e travar a ameaça nuclear. Os técnicos do INEM manifestam-se na quarta-feira em frente ao Parlamento, em causa um protesto contra a reorganização prevista para o Instituto de Emergência Médica. O Sindicato dos Técnicos de Emergência Pré-Hospitalar diz que as mudanças podem reduzir o número de ambulâncias e fragilizar a resposta de emergência às populações. A obesidade está a desacelerar em Portugal e noutros países da Europa Ocidental. A conclusão é de um estudo publicado na revista Nature. Os investigadores dizem que há sinais de estabilização, sobretudo entre crianças e jovens. Já nos países mais pobres, a obesidade continua a aumentar de forma consistente. Tudo para conferir, Zé, no site da Renascença.
0: Ok, até já, Vitor.
1: Até já.

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0: 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São 11:30. 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

Bem-vindos a mais uma edição de Informação. Vagos e Águeda celebram os feriados municipais, dias festivos ou dia festivo, nos dois concelhos da região de Aveiro. Em Vagos, um dos momentos altos é a entrega de prémios de mérito escolar a 617 alunos do concelho. Hoje é também dia de peregrinação ao Santuário de Nossa Senhora de Vagos, com a tradicional benção do Bodo a partir das 4 da tarde e ao final do dia, 21 horas, a procissão das velas. Outro dos momentos icónicos desta celebração é também tempo para uma serenata à Senhora de Vagos. Em Águeda, a festa é no Parque do Souto do Rio, com folclore, música, artes circenses e iniciativas desportivas. Uma programação a partir das 14h30, com atuações de Moses Christopher, o espetáculo circense Nothing to Declare e a atuação de Kit Carlos, marcada para as 16h30. Animação confirmada durante esta tarde. O novo Conselho de Administração da Unidade Local de Saúde da região de Aveiro já assumiu que a qualificação de instalações, a qualificação e ampliação é decisiva no futuro do Centro Hospitalar da Unidade Local de Saúde da região de Aveiro. A nova equipa de administração, liderada por Ricardo Correia de Matos, está a conhecer os cantos à casa, em contacto direto com os diferentes serviços. Hoje, contacto com profissionais da Unidade Local de Saúde, uma visita que vai continuar nos próximos dias também nos polos de Estarreja e Águeda. É dia de festa no agrupamento de escolas José Estevão. Celebra-se o dia do agrupamento numa sessão solene que vai marcar a tarde desta segunda-feira na escola sede do agrupamento, com atuações de alunos, a visita a núcleos, a abertura de uma exposição fotográfica, o lançamento do projeto de uma escola macaense e a entrega de prémios Artes e Letras, prémio também do Cartaz da Paz do Lions Club de Santa Joana Princesa e lançamento de livros numa tarde de animação e convívio em vários pontos da escola. O clube de Albergaria está em desvantagem no arranque do play-off de acesso à Liga Feminina de Futebol. Triunfo do Marítimo por 1-0 no primeiro jogo disputado na Madeira. O clube de Albergaria entrou melhor na segunda parte do jogo, mas quando estava melhor viria a sofrer o golo que decidiu a partida. No próximo fim de semana há jogo em Albergaria. Jogo no Estádio Municipal António Augusto Martins Pereira. No futebol distrital, Ovarense e Espinho estão na final da Taça Distrital de Futebol. Reeditam mais um duelo que marcou os últimos anos no futebol distrital. Ovarense venceu o Fiães nas meias-finais por 2-1. O Espinho ganhou ao Estarreja por 1-0. O encontro entre Espinho e Ovarense marcado para o próximo domingo no Estádio Municipal de Aveiro. E há um nome aveirense na festa da Taça de Portugal, conquistada pelo Torriense. Luís Pedro de Freitas Pinto Trabulo, conhecido no mundo do futebol como Pité, formado no Beira-Mar, é um dos nomes que entra na história da taça. Esteve em campo no jogo frente ao Sporting, ainda contribuiu durante alguns minutos para o maior sucesso desportivo na história do clube de Torres Vedras. O atleta natural de Aveiro, de 31 anos, representou o Beira-Mar entre 2005 e 2013. Seguiu depois para Porto B, Tondela, Aroca, Mafra e Torriense, onde ainda luta pela subida à Primeira Divisão Nacional de Futebol. Ontem, no Jamor, viveu o momento mais alto da sua carreira desportiva. Nota final para a abertura das votações do Orçamento Participativo de Ilhavo, um orçamento de 60 mil euros que será alocado ao projeto ou projetos vencedores. São 16 finalistas. A eleição começa agora, termina a 19 de junho.

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Bem-vindos a mais uma edição de Informação. Vagos e Águeda celebram os feriados municipais, dias festivos ou dia festivo, nos dois concelhos da região de Aveiro. Em Vagos, um dos momentos altos é a entrega de prémios de mérito escolar a 617 alunos do concelho. Hoje é também dia de peregrinação ao Santuário de Nossa Senhora de Vagos, com a tradicional benção do Bodo a partir das 4 da tarde e ao final do dia, 21 horas, a procissão das velas. Outro dos momentos icónicos desta celebração é também tempo para uma serenata à Senhora de Vagos. Em Águeda, a festa é no Parque do Souto do Rio, com folclore, música, artes circenses e iniciativas desportivas. Uma programação a partir das 14h30, com atuações de Moses Christopher, o espetáculo circense Nothing to Declare e a atuação de Kit Carlos, marcada para as 16h30. Animação confirmada durante esta tarde. O novo Conselho de Administração da Unidade Local de Saúde da região de Aveiro já assumiu que a qualificação de instalações, a qualificação e ampliação é decisiva no futuro do Centro Hospitalar da Unidade Local de Saúde da região de Aveiro. A nova equipa de administração, liderada por Ricardo Correia de Matos, está a conhecer os cantos à casa, em contacto direto com os diferentes serviços. Hoje, contacto com profissionais da Unidade Local de Saúde, uma visita que vai continuar nos próximos dias também nos polos de Estarreja e Águeda. É dia de festa no agrupamento de escolas José Estevão. Celebra-se o dia do agrupamento numa sessão solene que vai marcar a tarde desta segunda-feira na escola sede do agrupamento, com atuações de alunos, a visita a núcleos, a abertura de uma exposição fotográfica, o lançamento do projeto de uma escola macaense e a entrega de prémios Artes e Letras, prémio também do Cartaz da Paz do Lions Clube de Santa Joana Princesa e lançamento de livros numa tarde de animação e convívio em vários pontos da escola. O clube de Albergaria está em desvantagem no arranque do play-off de acesso à Liga Feminina de Futebol. Triunfo do Marítimo por 1-0 no primeiro jogo disputado na Madeira. O clube de Albergaria entrou melhor na segunda parte do jogo, mas quando estava melhor viria a sofrer o golo que decidiu a partida. No próximo fim de semana há jogo em Albergaria, jogo no Estádio Municipal António Augusto Martins Pereira. No futebol distrital, Ovarense e Espinho estão na final da Taça Distrital de Futebol. Reeditam mais um duelo que marcou os últimos anos no futebol distrital. A Ovarense venceu o Fiães nas meias finais por 2-1. O Espinho ganhou a Estarreja por 1-0. O encontro entre Espinho e Ovarense marcado para o próximo domingo no Estádio Municipal de Aveiro. E há um nome aveirense na festa da Taça de Portugal, conquistada pelo Torriense. Luís Pedro de Freitas Pinto Trabulo, conhecido no mundo do futebol como Pité, formado no Beira-Mar, é um dos nomes que entra na história da taça. Esteve em campo no jogo frente ao Sporting, ainda contribuiu durante alguns minutos para o maior sucesso desportivo na história do clube de Torres Vedras. O atleta natural de Aveiro, de 31 anos, representou o Beira-Mar entre 2005 e 2013. Seguiu depois para Porto B, Tondela, Aroca, Mafra e Torriense, onde ainda luta pela subida à Primeira Divisão Nacional de Futebol. Ontem, no Jamor, viveu o momento mais alto da sua carreira desportiva. Nota final para a abertura das votações do Orçamento Participativo de Ilhavo, um orçamento de 60 mil euros, que será alocado ao projeto ou projetos vencedores. São 16 finalistas. A eleição começa agora, termina a 19 de junho.

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1: Na hora de pagar as contas, uma opção cómoda e mais barata é a modalidade de pagamento por débito direto. Este serviço permite aos clientes bancários efetuar pagamentos através de uma autorização expressa de débito em conta previamente concedida aos seus credores. Este é um serviço indicado para pagamentos periódicos provenientes de contratos duradouros, como é o caso das prestações de créditos, mensalidades e pagamento de serviços como a luz, água ou telecomunicações. Para além da vantagem de evitar esquecimentos e juros de mora, o débito direto permite poupar tempo e dinheiro no processo de pagamento e eventuais deslocações. A possibilidade de definir os períodos em que os montantes são debitados e de limitar os valores a cobrar é também uma boa forma de manter o controle das despesas. Contudo, é aconselhável o acompanhamento dos movimentos na conta bancária a fim de detectar erros ou cobranças em excesso. Nestes casos, deve solicitar-se a retificação de valores, o seu reembolso ou mesmo a anulação da autorização concedida.
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Bem-vindos a mais uma edição de Informação. Vagos e Águeda celebram os feriados municipais, dias festivos ou dia festivo, nos dois concelhos da região de Aveiro. Em Vagos, um dos momentos altos é a entrega de prémios de mérito escolar a 617 alunos do concelho. Hoje é também dia de peregrinação ao Santuário de Nossa Senhora de Vagos, com a tradicional benção do Bodo a partir das 4 da tarde e ao final do dia, 21 horas, a procissão das velas. Outro dos momentos icónicos desta celebração é também tempo para uma serenata à Senhora de Vagos. Em Águeda, a festa é no Parque do Souto do Rio, com folclore, música, artes circenses e iniciativas desportivas. Uma programação a partir das 14h30, com atuações de Moses Christopher, o espetáculo circense Nothing to Declare e a atuação de Kit Carlos, marcada para as 16h30. Animação confirmada durante esta tarde. O novo Conselho de Administração da Unidade Local de Saúde da região de Aveiro já assumiu que a qualificação de instalações, a qualificação e ampliação é decisiva no futuro do Centro Hospitalar da Unidade Local de Saúde da região de Aveiro. A nova equipa de administração, liderada por Ricardo Correia de Matos, está a conhecer os cantos à casa, em contacto direto com os diferentes serviços. Hoje, contacto com profissionais da Unidade Local de Saúde, uma visita que vai continuar nos próximos dias também nos polos de Estarreja e Águeda. É dia de festa no agrupamento de escolas José Estevão. Celebra-se o dia do agrupamento numa sessão solene que vai marcar a tarde desta segunda-feira na escola sede do agrupamento, com atuações de alunos, a visita a núcleos, a abertura de uma exposição fotográfica, o lançamento do projeto de uma escola macaense e a entrega de prémios Artes e Letras, prémio também do Cartaz da Paz do Lions Clube de Santa Joana Princesa e lançamento de livros numa tarde de animação e convívio em vários pontos da escola. O clube de Albergaria está em desvantagem no arranque do play-off de acesso à Liga Feminina de Futebol. Triunfo do Marítimo por 1-0 no primeiro jogo disputado na Madeira. O clube de Albergaria entrou melhor na segunda parte do jogo, mas quando estava melhor viria a sofrer o golo que decidiu a partida. No próximo fim de semana há jogo em Albergaria. Jogo no Estádio Municipal António Augusto Martins Pereira. No futebol distrital, Ovarense e Espinho estão na final da Taça Distrital de Futebol. Reeditam mais um duelo que marcou os últimos anos no futebol distrital. Ovarense venceu o Fiães nas meias finais por 2-1. O Espinho ganhou ao Estarreja por 1-0. O encontro entre Espinho e Ovarense, marcado para o próximo domingo no Estádio Municipal de Aveiro. E há um nome aveirense na festa da Taça de Portugal, conquistada pelo Torriense. Luís Pedro de Freitas Pinto Trabulo, conhecido no mundo do futebol como Pité, formado no Beira-Mar, é um dos nomes que entra na história da taça. Esteve em campo no jogo frente ao Sporting, ainda contribuiu durante alguns minutos para o maior sucesso desportivo na história do clube de Torres Vedras. O atleta natural de Aveiro, de 31 anos, representou o Beira-Mar entre 2005 e 2013, seguiu depois para Porto B, Tondela, Aroca, Mafra e Torriense, onde ainda luta pela subida à Primeira Divisão Nacional de Futebol. Ontem, no Jamor, viveu o momento mais alto da sua carreira desportiva. Nota final para a abertura das votações do Orçamento Participativo de Ilhavo, um orçamento de 60 mil euros que será alocado ao projeto ou projetos vencedores. São 16 finalistas. A eleição começa agora, termina a 19 de junho.

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0: quarta-feira, Porto a chegar aos 24 graus e o Funchal também, Lisboa a chegar aos 28, Faro a marcar 29 e Ponta Delgada fresco com 19 graus de máxima. Agora sim, a edição das 4 com Miguel Coelho.
1: Um aluno de 6 anos morreu numa escola primária no Seixal, vítima de colapso súbito, uma informação confirmada à Renascença por fonte da PSP. O alerta foi dado ao final da manhã na escola da Quinta de São João. Quando as equipas de emergência chegaram ao local, já nada puderam fazer. O incêndio que deflagrou esta tarde na zona industrial e logística em Vila Longa, concelho de Vila Franca de Xira, provocou ferimentos ligeiros num bombeiro. É o que confirma à Renascença o comandante Bartolomeu Castro, do Comando Subregional da Grande Lisboa, da Proteção Civil, que também relata que os meios têm vindo a ser reforçados no local.
2: Neste momento, ao que ainda se encontra com o incêndio em curso, confirma-se uma vítima ferida leve, de trauma, bombeiro, neste momento já evacuado para o Hospital de Vila Franca de Xira. Neste momento, 52 meios e 134 operacionais no terreno.
1: As chamas terão tido origem num armazém logístico da DHL e propagaram-se a outros armazéns contíguos. O alerta para este incêndio foi dado pouco antes da uma da tarde. A inteligência artificial não tem consciência moral, é necessário abordá-la com sobriedade e vigilância. Uma das linhas de pensamento de Leão XIV na primeira encíclica do Pontificado, apresentada esta manhã no Vaticano. Um documento onde o Papa apela ao desarmamento da inteligência artificial e à rejeição de qualquer teoria de guerra justa. Na encíclica Magnifica Humanitas, Leão XIV alerta que as conquistas da ciência e da tecnologia, divorciadas do progresso moral e social, acabam por se virar contra o homem. É um tema desenvolvido em rr.pt. Um assunto que promete provocar polémica este verão, a ministra e o presidente da Agência Portuguesa do Ambiente consideram abusiva a proibição de colocar chapéus de sol frente às concessões de praia. O responsável da APA, José Pimenta Machado, garante que ainda esta semana vai ser divulgada uma nota de esclarecimento.
3: Que está concessionada, e o resto é do uso livre.
4: Toda esta sinalética terá de ser retirada então?
3: Sim, é um abuso. Não há dúvida sobre isso, vai ser revisto isso. Há uma área que está no regulamento de praia e que identifica exatamente a área que está concessionada. E essa é a única área que é a área da concessão, onde o concessionário aí gera o espaço.
4: Não pode pôr o meu chapéu de sol ali no meio daquele...
3: Como é óbvio, pode pôr, no claro, não pode. Agora, na parte exterior.
4: Na parte de fora posso.
3: É livre.
5: E à frente?
4: À frente.
3: Não há dúvidas sobre isso.
1: As garantias do presidente da Agência Portuguesa do Ambiente, também a ministra, garante que as situações onde houver abuso serão corrigidas.
6: As praias são públicas e os concessionários têm que cumprir, têm um benefício muito grande. Nós, o ano passado, fizemos uma vistoria às praias do Algarve, fizemos também às praias do Alentejo, e aquelas que não estavam a cobrir foram obrigadas a cumprir. E as que estavam a cometer abusos são obrigadas a corrigi-los.
1: Declarações durante uma visita à praia do Garrão, em Loulé, no Algarve, com a ministra e também o presidente da Agência Portuguesa do Ambiente a considerarem assim, Inês, ilegal a proibição de colocar chapéus de sol frente às concessões de praia.
0: Precisamente. Obrigada, Miguel, e até já.
1: Até já.

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0: Boa tarde, edição de notícias às 16h30. Bem-vindos a mais uma edição de informação. Ilhavo determina proibição de queimas e queimadas ao longo desta semana face à realidade e previsões meteorológicas para o Conselho de Ilhavo entre os dias 25 e 31 de maio, que apontam para o agravamento das condições de perigo de incêndio rural devido à previsão da subida gradual das temperaturas associada à baixa umidade de combustíveis finos. A autarquia determinou essa proibição em todo o Conselho. É uma tomada de posição explicada pelas condições climatéricas a partir de hoje até ao final desta semana. A Unidade Local de Saúde da região de Aveiro já definiu os três pilares de ação: pessoas, infraestruturas e equipamentos e transformação dos processos e modelos de funcionamento, apostas que estão trabalhadas ou que vão ser trabalhadas com a participação de todo o universo da Unidade Local de Saúde. Desde logo, e com uma primeira ação já pré-anunciada, a entrega de um questionário aos funcionários para darem a sua visão sobre as expectativas desta estrutura e sobre os anseios, os problemas enfrentados, uma forma de fazer um diagnóstico, conhecer as principais dificuldades sentidas no trabalho diário. O Presidente da Câmara de Vagos anunciou o reforço dos apoios aos alunos durante o percurso escolar, premiando o mérito, assegurando condições para que concluam o ensino secundário e frequência do ensino superior. Rui Cruz falou da medida na cerimónia de entrega de prémios de mérito escolar a 617 alunos do Conselho por ocasião do feriado municipal. Trata-se do reforço de meios e que complementa outros mecanismos que possam apoiar os alunos de mérito. Um discurso motivacional assente no incentivo para que os alunos consigam dedicar-se ao estudo numa das fases decisivas da sua vida.
1: No próximo ano, os prémios de mérito, que já são hoje, este ano, monetariamente, terão uma expressão monetária muito superior àquilo que passa nas vossas cabeças. No próximo ano, quem for premiado nas várias etapas com mérito terá direito a uma bolsa de mérito que isentará, ou seja, suportará um valor idêntico às propinas, porque quem tem mérito na entrada da faculdade fica também isento de propinas.
0: Vagos promete reforçar a aposta nos incentivos à excelência e ao aproveitamento escolar. O novo Estrela da Gafanha da Encarnação homenageia o treinador Marco dos Santos em torneio de futebol de formação. É já no início de junho, a 6 de junho, um torneio de futebol de formação nas instalações do NEG para vários escalões formativos. E no seguimento desta iniciativa, a 8 de junho, às 20 horas, na sede do clube, Marco dos Santos vai marcar presença para uma palestra. Vai abordar temas ligados ao futebol, formação, metodologia de treino e a experiência internacional no futebol profissional. Trata-se de um técnico ligado à Liga Norte-Americana e que, exercendo essa atividade profissional, tem também ligação íntima ao novo Estrela da Gafanha da Encarnação. O torneio de futebol juvenil, o torneio de futebol de formação, vai destacar esta figura de Marco dos Santos na edição deste ano.

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1: Inês, boa tarde.
2: O que é que há a destacar agora, Miguel?
1: Prosseguem e prometem ser ainda demoradas as operações de combate ao incêndio na área industrial de Via Longa, concelho de Vila Franca de Xira. Também nesta edição falamos do tema que promete polémica este verão, a posição da Ministra e da Agência Portuguesa do Ambiente contra a proibição de chapéus de sol frente às concessões de praia.
2: Recordamos as máximas para esta segunda-feira, o Porto a chegar aos 24 graus, assim como o Funchal, Lisboa a marcar 28, Faro mais quente com 29 e Ponta Delgada hoje com 19 graus de máxima. Agora sim, as notícias das 5 com Miguel Coelho.
1: Vão ser ainda demoradas as operações de combate ao incêndio que deflagrou esta tarde na zona industrial e logística em Via Longa, concelho de Vila Franca de Xira. As chamas terão tido origem num armazém logístico da DHL e propagaram-se a outros armazéns contíguos. Há instantes em declarações aos jornalistas no local, o comandante dos bombeiros de Via Longa, Gonçalo Guiomar, dava conta dos trabalhos dos operacionais.
3: O incêndio ainda encontra-se ativo num armazém inicial. As operações vão ser bastante demoradas devido à carga térmica presente. Apenas houve o consumo ou a perda na utilidade do armazém da DHL e estamos a contar também com uma equipa de infraestruturas do Serviço Municipal para avaliar as condições do edifício. Não existe nenhum perigo nem para os operacionais nem para a população devido ao material que está presente. Apenas fumo, isso é um produto resultante da combustão. E todos os operacionais estão a usar aparelhos respiratórios para a sua proteção.
1: As chamas já consumiram por completo o interior do armazém logístico da DHL, que albergava, entre outros produtos, farmacêuticos. Um bombeiro sofreu ferimentos ligeiros e foi transportado ao hospital de Vila Franca de Xira. Uma criança de 6 anos morreu na manhã de hoje na escola primária da escola de São João, no Seixal. O alerta foi dado às 11h40. A Renascença confirmou, junto de fonte da PSP, que o menino teve morte imediata. No local esteve uma equipa de emergência médica. O Ministério da Administração Interna rejeita ilegalidades na gestão da rede Ciresp durante a presidência de Paulo Viegas Nunes e garante que não existe qualquer impedimento que ponha em causa a idoneidade do General do Exército para as funções. Numa resposta enviada à agência Lusa, o gabinete de Luís Neves sublinha que a Ciresp S.A. foi alvo de uma auditoria relativa ao período de 2022-24, depois de uma denúncia apresentada por um ex-vogal. O Ministério acrescenta que as conclusões, tornadas públicas, não apontaram ilegalidades. É a reação à demissão do secretário-geral adjunto do Ministério da Administração Interna, António Pombeiro, que alegou graves irregularidades na gestão da Ciresp S.A. durante a presidência do general do Exército, Paulo Viegas Nunes, que agora regressa ao cargo. Ainda o impacto da tempestade Christie no prolongamento das moratórias de crédito para empresas e famílias com crédito à habitação entrou hoje em vigor. Informação confirmada pelo Banco de Portugal, o prolongamento por 12 meses foi aprovado na passada quinta-feira por decreto-lei do Governo. Os bancos não podem cobrar comissões, despesas ou outros encargos para aplicar esta medida. A antiga aplicação do programa Creche Feliz, rede de creches gratuitas, foi descontinuada e todas as funcionalidades passaram a estar disponíveis no portal da Segurança Social. Numa publicação nas redes sociais, o Governo diz que a atualização foi feita para facilitar a vida das famílias e tornar o processo mais rápido e transparente. Assim, a partir de agora, é no portal ou na aplicação da Segurança Social que pais e educadores podem fazer pesquisas, pedir candidatura e acompanhar o processo em tempo real. É preciso desarmar a inteligência artificial, afirmação do Papa esta manhã no Vaticano, na apresentação da primeira encíclica do pontificado Magnifica Humanitas. Leão XIV sublinha que o mundo enfrenta uma transformação de magnitude semelhante à da Revolução Industrial, que há mais de um século motivou Leão XIII a escrever a Rerum Novarum. Com a IA a tocar já em muitas áreas da vida cotidiana e a afetar a coexistência humana, incluindo a guerra, o Papa defende a necessidade de desarmá-la.
4: Artificial intelligence needs to be disarmed.
5: A inteligência artificial precisa ser desarmada. A palavra é forte, eu sei, mas precisa de palavras capazes de chamar a atenção, despertando consciências e indicando caminhos para a frente, para a humanidade. A Igreja tem trabalhado há muito tempo para o desarmamento nuclear, sabendo que todos os grandes poderes técnicos podem afetar as vidas das pessoas e, por isso, devem ser acompanhados por discernimento moral adequado e controle público. O desarmamento nuclear permanece um serviço para a paz e para a dignidade da família humana. E, do mesmo modo, a inteligência artificial exige agora ser desarmada, libertada das lógicas que a transformam num instrumento de domínio, exclusão e morte.
1: Palavras de Leão XIV no lançamento da encíclica, a sublinhar que as decisões sobre a tecnologia não devem ser separadas da consciência e responsabilidade pessoal e coletiva. Neste documento, o Papa deixa também o mais claro pedido de desculpas feito até hoje pelo papel da Igreja Católica na escravatura, a que chama uma ferida na memória do cristianismo. É um tema que encontra desenvolvido em rr.pt. O Sindicato dos Pilotos não vai aderir à greve geral de 3 de junho, convocada pela CGTP contra o pacote laboral. Hélder Santinhos, o presidente do sindicato, diz que a paralisação não acontece na altura mais adequada, embora reserve o direito a outras ações de luta no futuro. O sindicato aderiu à última greve geral, no passado dia 11 de dezembro, mas agora vai ficar fora, ao contrário do pessoal de cabina, que já anunciou que adera ao protesto marcado, então, para 3 de junho.
2: E em destaque esta tarde está também a posição da ministra e da Agência Portuguesa do Ambiente contra a proibição de colocar chapéus de sol frente às concessões de praia. É uma situação que se verifica em muitas praias, em especial no Algarve, mas pelos vistos, Miguel, é ilegal.
1: É pelo menos a interpretação da ministra e da APA. O presidente da Agência do Ambiente, José Pimenta Machado, garante mesmo que ainda esta semana vai ser divulgada uma nota de esclarecimento.
6: A malha que está concessionada, o resto é do uso livre.
7: Toda esta sinalética terá de ser retirada, então.
6: Sim, é um abuso. Não há dúvida sobre isso, vai ser revisto isso. Há uma área que está no regulamento de praia e que identifica exatamente a área que está concessionada. E essa é a única área que é a área da concessão, onde o concessionário aí gera o espaço.
7: Não pode pôr o meu chapéu de sol ali no meio daquele...
6: Como é óbvio, pode pôr, no claro, não pode. Agora, na parte exterior, é livre.
7: À frente.
6: Não há dúvidas sobre isso.
1: A posição do presidente da Agência Portuguesa do Ambiente, que é, contudo, contestada pelo presidente da Federação de Concessionários de Praia, João Carreira, discorda desta leitura da lei e espera que não passe à prática.
8: Eu espero bem que não, porque não é legal. Eu acho que a APA não vai entrar em contradição com o que diz o regulamento da gestão das praias marítimas do POC, de ordenamento da área costeira. Portanto, há concessões que têm 200 metros. Porque é que as pessoas vão ir para uma zona que está a ser devidamente explorada pelo concessionário, que são os 30%, e não vão para os outros 70%.
1: Representante dos concessionários de praia, ouvido por Anabela Góis, certo é que a ministra Maria da Graça Carvalho lembra que as praias são de todos e assegura que as situações onde houver abuso serão corrigidas.
9: As praias são públicas e os concessionários têm que cumprir, têm um benefício muito grande. Nós, o ano passado, fizemos uma vistoria às praias do Algarve, fizemos também às praias do Alentejo, e aquelas que não estavam a cobrir foram obrigadas a cumprir, e as que estavam a cometer abusos são obrigadas a corrigi-los.
1: Declarações da ministra do Ambiente durante uma visita à Praia do Garrão, em Loulé, no Algarve. Pelos vistos, Inês e Daniel, vamos ter mais espaço nas praias este verão para colocar os chapéus de sol.
2: É desta vez que já não tenho que estar a levar com o pé do vizinho de cima, não é, na areia.
10: E eu preciso que a minha toalha é grande.
2: Não é?
10: A minha toalha é muito grande, eu preciso de algum espaço.
2: É que isto, de facto, vem melhorar a vida de muitas pessoas.
1: Vamos ver, para já vamos esperar pelo esclarecimento da Agência Portuguesa do Ambiente e depois veremos como decorre a aplicação do esclarecimento na prática ao longo dos próximos meses.
2: Mas ficamos a torcer por mais espaço na praia.
1: Claro.
2: Mantemos esta posição. Obrigada, Miguel, e até já.
1: Até já.

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0: Boa tarde, edição às 17h30. Bem-vindos a mais uma edição de informação. Ilhavo determina a proibição de queimas e queimadas ao longo desta semana, face à realidade e previsões meteorológicas para esta semana, que apontam para o agravamento das condições de perigo de incêndio rural devido à previsão de subida gradual das temperaturas, com baixa umidade dos combustíveis finos. A autarquia determinou essa proibição em todo o concelho, diz que há risco elevado de incêndio e que esta é uma medida preventiva. O presidente da Câmara de Vagos anunciou o reforço dos apoios aos alunos durante o percurso escolar, premiando o mérito e assegurando condições para que concluam o ensino secundário e frequência do ensino superior. Rui Cruz falou da medida na cerimónia de entrega de prémios de mérito escolar aos 617 alunos do concelho distinguidos no feriado municipal. Trata-se do reforço de meios, um reforço que complementa outros mecanismos que possam apoiar os alunos de mérito, nomeadamente as bolsas de mérito. Foi um discurso motivacional, assente no incentivo para que os alunos consigam dedicar-se ao estudo numa das fases decisivas da sua vida.
1: No próximo ano, os prémios de mérito, que já são hoje, este ano, monetariamente, terão uma expressão monetária muito superior àquilo que passa nas vossas cabeças. No próximo ano, quem for premiado nas várias etapas com mérito, terá direito a uma bolsa de mérito que isentará, ou seja, suportará um valor idêntico às propinas, porque quem tem mérito na entrada da faculdade fica também isento de propinas.
0: Vagos, e o anúncio do reforço da aposta nos incentivos à excelência e ao aproveitamento escolar. O Alavarium celebrou a conquista do título da Divisão de Honra Feminina de Handball. Além de garantir a promoção, assegurou o título nacional do segundo escalão de Handball Feminino. A formação aveirense terminou a fase regular no terceiro lugar, mas cumpriu uma fase final imaculada com 6 vitórias em 6 jogos. 39 pontos, o troféu de campeão, título acompanhado do objetivo da temporada de regresso à primeira divisão feminina. No jogo do título, a equipa da casa venceu por 31-22 a equipa do Santa Joana, depois de um jogo em que conseguiu ser dominante, conseguiu assegurar essa distinção do primeiro lugar e do título nacional da divisão de honra.

0: todos vocês acreditaram.
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5: Olá, hoje vamos falar sobre influência, sobre o poder da influência na sua vida e como isto faz toda a diferença nas suas conquistas. A palavra influenciar adquiriu uma conotação muito negativa. Por isso, é importante começar por dizer que influenciar não é o mesmo que persuadir, manipular e levar as pessoas a fazer o que você quer. Influenciar é ser capaz de fazer a diferença na vida de alguém. É ser capaz de causar impacto. Os pais influenciam os filhos. Os chefes influenciam os trabalhadores. Assim como o líder influencia toda uma cultura empresarial e define o ambiente e os moldes em que a empresa vive o seu dia-a-dia. Esse é o poder que a influência tem. E por que é tão importante que saiba isto? Porque todos somos influenciados e todos influenciamos. De modo que o devemos fazer de forma sensata, útil e construtiva. Os princípios de uma boa influência baseiam-se no facto de que deve existir algo bom para todos os participantes envolvidos, mesmo e principalmente nas situações onde as opiniões são diferentes. Deve existir o respeito e espaço para a opinião alheia, que pode muito bem ser completamente diferente da nossa. De modo que a sugestão passa por compreender o outro lado, procurar que eles façam melhor e dar o exemplo. Exerça o seu poder de influência e de influenciar a vida dos outros através de uma boa orientação e colaboração. E ao mesmo tempo que vai influenciando os outros a serem melhores pessoas, o mesmo lhe acontecerá a si. Desejo-lhe uma ótima semana e que continue a construir uma vida com muita liberdade, equilíbrio e felicidade.
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7: Boa tarde, são agora 6 horas e 5 nos Açores. É a altura de atualizarmos as notícias com o Miguel Coelho. Boa tarde.
8: Olá, Inês, boa tarde.
7: O que é que há a destacar agora, Miguel?
8: O governo confirma a uma portuguesa detida na Líbia, seguia numa expedição a caminho de Gaza. Vamos também falar nesta edição das 6 da encíclica de Leão XIV, a primeira deste pontificado, divulgada esta segunda-feira.
7: Recordamos ainda as temperaturas máximas que se fazem sentir nesta altura. Porto e Funchal a chegar aos 24 graus, Lisboa a marcar 28, Faro mais quente com 29 graus de máxima e Ponta Delgada hoje a chegar aos 19 graus. Agora sim, a edição das 6 com Miguel Coelho.
8: O Ministério dos Negócios Estrangeiros confirma que há uma portuguesa detida em Benghazi, na Líbia. Fazia parte de um grupo de 71 ativistas que tentavam chegar a Gaza por terra. Foram todos detidos num posto de controlo quando tentavam passar a fronteira para o Egito. Vão ser presentes a tribunal, que deverá determinar a sua expulsão do território. O Ministério Português dos Negócios Estrangeiros diz em comunicado que está a acompanhar a situação e a prestar proteção consular a esta portuguesa através da Embaixada de Portugal na Tunísia. Vão ser ainda demoradas as operações de combate ao incêndio na zona industrial e logística em Via Longa, concelho de Vila Franca de Xira. Um bombeiro ficou ferido, embora sem gravidade. As chamas tiveram origem num armazém logístico da DHL, que ficou totalmente destruído, e propagaram-se a outros armazéns contíguos. Informações avançadas pelo comandante dos bombeiros de Via Longa, Gonçalo Guiomar.
9: O incêndio ainda encontra-se ativo num armazém inicial. As operações vão ser bastante demoradas devido à carga térmica presente. Apenas houve houve o consumo ou a perda na utilidade do armazém da DHL, e estamos a contar também com uma equipa de infraestruturas do Serviço Municipal para avaliar as condições do edifício. Não existe nenhum perigo para os operacionais nem para a população devido ao material que está presente, apenas fumo, isso é um produto resultante da combustão, e todos os operacionais estão a usar aparelhos respiratórios para a sua proteção.
8: Informações avançadas pelo Comandante dos Bombeiros de Vialonga. O bombeiro que sofreu ferimentos ligeiros foi, entretanto, transportado ao Hospital de Vila Franca de Xira. Uma criança de 6 anos morreu na manhã de hoje na Escola Básica Quinta de São João, no Seixal. O alerta foi dado às 11h40. A Renascença confirmou, junto de fonte da PSP, que o menino sofreu de morte súbita. O óbito foi confirmado no local pela equipa da viatura médica de emergência. O Sindicato dos Pilotos não vai aderir à greve geral de 3 de junho, convocada pela CGTP contra o pacote laboral. O presidente do sindicato diz que a paralisação não acontece na altura mais adequada, embora reserve o direito a mais ações de luta no futuro, fica fora deste protesto. E a TAP tem garantidas apenas 47% das necessidades de combustível para este ano, abaixo dos níveis de proteção de várias companhias aéreas europeias, num contexto de pressão sobre os preços. Anúncio feito hoje na apresentação dos resultados do primeiro trimestre, em que a transportadora reduziu os prejuízos para 39,9 milhões de euros. A TAP admite que o impacto dos preços dos combustíveis deverá pressionar as contas nos próximos trimestres. Prevê mitigar parte desse efeito através de medidas ao nível das receitas e dos custos, incluindo ajustamentos de preços, gestão disciplinada da capacidade e controlo de custos. A Agência Portuguesa do Ambiente diz que é um abuso a proibição de chapéus de sol em frente às zonas concessionadas. O presidente da Agência do Ambiente, José Pimenta Machado, garante mesmo que ainda esta semana vai ser divulgada uma nota de esclarecimento.
10: A Amália que está concessionada, e o resto é do uso livre.
11: Toda esta sinalética terá de ser retirada, então.
10: Sim, é um abuso. Não há dúvida sobre isso, vai ser revisto isso. Há uma área que está no regulamento de praia e que identifica exatamente a área que está concessionada. E essa é a única área que há, que é a área da concessão, onde o concessionário aí gera o espaço.
11: Não pode pôr o meu chapéu de sol ali no meio daquele...
10: Como é óbvio, pode pôr, no, claro, não pode. Agora, na parte exterior, é livre.
12: E à frente?
11: À frente.
10: Não há dúvidas sobre isso.
8: O representante dos concessionários de praia tem, contudo, outra leitura. João Carreira garante que a zona concessionada vai até ao mar.
13: Aí não se pode pôr chapéus porque é na zona dos 30% que nós exploramos. Aí não se pode pôr porque é uma zona que vai do estabelecimento até ao mar. É aí que estão a criar aqui uma situação muito, que eu acho que é desagradável para todos, porque sabe que a gente compreende que é importante termos segurança e as praias organizadas, mas também há outras pessoas que não gostam de regras, e isso é muito mau para todos.
8: Representante dos concessionários de praia, ouvido por Anabela Góis.
7: E a marcar esta segunda-feira fica a divulgação da primeira encíclica de Leão XIV. É um documento, Miguel, centrado nos perigos da inteligência artificial.
8: Centrado sobretudo na preocupação de colocar a inteligência artificial ao serviço da humanidade e não ao serviço do poder de poucos. A encíclica chama-se Magnifica Humanitas, ou Magnifica Humanidade, e aborda a necessidade de salvaguardar a pessoa humana na era da IA. Foi o próprio Papa quem fez a apresentação, que aconteceu pela primeira vez. Leão XIV sublinha que o mundo enfrenta uma transformação de magnitude semelhante à da Revolução Industrial, que há mais de um século motivou Leão XIII a escrever a Rerum Novarum, com a inteligência artificial a tocar já em muitas áreas da vida cotidiana e a afetar a coexistência humana, incluindo a guerra. O Papa defende a necessidade de desarmá-la.
14: Artificial intelligence needs to be disarmed.
15: A inteligência artificial precisa ser desarmada. A palavra é forte, eu sei, mas precisa de palavras capazes de chamar a atenção, despertando consciências e indicando caminhos para a frente, para a humanidade. A Igreja tem trabalhado há muito tempo para o desarmamento nuclear, sabendo que todos os grandes poderes técnicos podem afetar as vidas das pessoas e, por isso, devem ser acompanhados por discernimento moral adequado e controle público. O desarmamento nuclear permanece um serviço para a paz e para a dignidade da família humana. E, do mesmo modo, a inteligência artificial exige agora ser desarmada, libertada das lógicas que a transformam num instrumento de domínio, exclusão e morte.
8: Palavras de Leão XIV no lançamento da encíclica. Ouvido pela Renascença, o diretor executivo do Centro para a Inteligência Artificial responsável considera que esta encíclica Magnifica Humanitas coloca a inteligência artificial no centro da agenda e vem defender o primado do ser humano face ao desenvolvimento tecnológico. Paulo Dimas considera essencial nunca perder a perspectiva da humanidade.
16: Põe, de facto, a inteligência artificial no centro aqui da agenda, dado o impacto que tem, e é muito bom ter alguém como o Papa a trazer esta perspectiva do ponto de vista de garantir que continuamos a centrados no ser humano e não na tecnologia. Não. É sempre a questão quando há estas revoluções tecnológicas é que muitas vezes começa-se a centrar na tecnologia e no poder de poucos e perde-se esta perspectiva, digamos, do ser humano. Deixa de ser o centro, passa a ser o enriquecimento de poucos.
8: Na encíclica Leão XIV sublinha que podem ser os mais vulneráveis a pagar o preço da otimização da espécie. Paulo Dimas considera essencial, por isso, promover uma inteligência artificial responsável.
16: Eu acho que se nós promovermos um uso e uma adoção de uma inteligência artificial que seja responsável, que seja soberana, portanto, existe um conjunto de iniciativas para dar voltar a dar o poder aos Estados neste domínio, iniciativas ao nível da União Europeia para isso. E, portanto, a partir do momento que nós tenhamos essa opção de escolha entre diferentes tipos de inteligência artificial, a partir desse momento ela pode ser democratizada.
8: Paulo Dimas, o CEO do Centro para a Inteligência Artificial Responsável, extratos de uma entrevista a jornalista Lara Castro, para ler mais tarde no site da Renascença, rr.pt, onde este tema se encontra amplamente desenvolvido. Daqui a pouco as notícias do desporto em bola branca. Em destaque, Inês, o choque no universo sportinguista pela derrota de ontem na final da Taça de Portugal. O Rui Viegas vem contar tudo às 6:15.
7: Ficou toda a gente chocada, a verdade é essa.
8: Sim, sim, sim, mas doeu mais aos sportinguistas, imagino.
7: Sem dúvida alguma. Obrigada, Miguel, e até já.
8: Até já.

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Boa tarde, edição de notícias às 18h30. A Unidade Local de Saúde da região de Aveiro promoveu hoje a apresentação pública do Conselho de Administração daquela estrutura que agrupa os hospitais de Aveiro, Estarreja e Águeda, também os centros de saúde da região. Uma sessão de apresentação de Ricardo Correia de Matos, o Presidente do Conselho de Administração e da restante equipa, que assumiu funções 23 de maio. São os primeiros contactos para definir o modelo de trabalho, as apresentações, também para apresentar orientações estratégicas. A equipa de trabalho já assumiu que vai avançar num primeiro momento para um inquérito, para uma auscultação em formulário próprio dos funcionários para falarem sobre as suas expectativas, as dificuldades enfrentadas no dia-a-dia e a partir também desse conhecimento para definir as vias futuras de trabalho. Esta é uma iniciativa que está agora lançada e que vai aproximar, ou pretende aproximar, a administração e todo o universo da Unidade Local de Saúde. A Assembleia Municipal de Anadia reúne esta noite em sessão extraordinária, vai debater, votar propostas de alteração orçamental e às grandes opções do plano. A agenda inclui também um protocolo de desminação com um município espanhol de Castela e Leão. No final da ordem do dia está também reservado período para a intervenção do público. Os trabalhos decorrem a partir das 21 horas no Salão Nobre dos Espaços do Conselho em Anadia. O novo Estrela da Gafanha da Encarnação homenageia o treinador Marco dos Santos num torneio de futebol de formação. É no próximo dia 6 de junho, nas instalações do novo Estrela da Gafanha da Encarnação. Dois dias depois, a 8 de junho, às 20 horas, na sede do clube, o atual treinador, que está integrado em equipa da principal liga norte-americana, vai também falar sobre futebol, formação, metodologia de treino e a experiência internacional no futebol profissional, uma iniciativa trabalhada pelo novo Estrela da Gafanha da Encarnação, que apresenta este torneio como Torneio Marque dos Santos.

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4: Dá que pensar o que acontecerá se os humanos perderem o controlo a partir do momento em que as máquinas inteligentes terão capacidades superiores às de quem as criou, o que pode ser uma realidade em 10 anos. Assistimos a colossais investimentos em empresas de inteligência artificial. Esses recursos possibilitam uma corrida para qual delas venha a ser a primeira a conseguir a AGI, sigla em inglês para Inteligência Artificial Geral. Este novo salto tecnológico possibilita a execução de qualquer tarefa intelectual capaz de aprender, racionar e de se adaptar a novas situações com elevados níveis de fiabilidade. Estas poderosas máquinas serão capazes de criarem outras ainda superiores e já sem recorrerem à programação da inteligência humana. Ainda na primeira metade do século XXI, a AGI pode dar lugar à ACI, Super Inteligência Artificial, que por sua vez pode vir a gerar a Hiper Inteligência Artificial, esta, digo eu, a pensar assim por alto. Nunca o ser humano esteve tão perto de ter os meios para uma vida prolongada e sem penoso trabalho. A imagem bíblica do pecado original que nos condenou a deixar o paraíso e a ter de trabalhar para viver até parece estar em breve ultrapassada. Mas passando do idílico para a realidade, a pergunta essencial é: como os benefícios da inteligência artificial podem ser generalizados sem profunda exclusão social? Será que vamos deixar essa vital questão para as poderosas máquinas responderem? Ou será mais prudente sermos nós humanos a controlar o processo? Estaremos preparados para radicais alterações nos atuais modelos e estruturas da nossa sociedade? Olhando para o mundo como está, como generalizar os benefícios e minimizar os danos desta poderosíssima tecnologia, dá que pensar.
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0: Bem-vindos a mais uma edição de informação. Ilhavo determina a proibição de queimas e queimadas ao longo desta semana, face à realidade e previsões meteorológicas para esta semana, que apontam para o agravamento das condições de perigo de incêndio rural devido à previsão de subida gradual das temperaturas, com baixa umidade dos combustíveis finos. A autarquia determinou essa proibição em todo o concelho, diz que há risco elevado de incêndio e que esta é uma medida preventiva. O presidente da Câmara de Vagos anunciou o reforço dos apoios aos alunos durante o percurso escolar, premiando o mérito e assegurando condições para que concluam o ensino secundário e frequência do ensino superior. Rui Cruz falou da medida na cerimónia de entrega de prémios de mérito escolar aos 617 alunos do concelho distinguidos no feriado municipal. Trata-se do reforço de meios, um reforço que complementa outros mecanismos que possam apoiar os alunos de mérito, nomeadamente as bolsas de mérito. Foi um discurso motivacional, assente no incentivo para que os alunos consigam dedicar-se ao estudo numa das fases decisivas da sua vida.
1: No próximo ano, os prémios de mérito, que já são hoje, este ano, monetariamente, terá uma expressão monetária muito superior àquilo que passa nas vossas cabeças. No próximo ano, quem for premiado nas várias etapas com mérito, terá direito a uma bolsa de mérito que isentará, ou seja, suportará um valor idêntico às propinas, porque quem tem mérito na entrada da faculdade fica também isento de propinas.
0: Vagos, e o anúncio do reforço da aposta nos incentivos à excelência e ao aproveitamento escolar. O Alavarium celebrou a conquista do título da Divisão de Honra Feminina de Handball, além de garantir a promoção, assegurou o título nacional do segundo escalão de Handball Feminino. A formação aveirense terminou a fase regular no terceiro lugar, mas cumpriu uma fase final imaculada com 6 vitórias em 6 jogos. 39 pontos, o troféu de campeão, título acompanhado do objetivo da temporada de regresso à primeira divisão feminina. No jogo do título, a equipa da casa venceu por 31-22 a equipa do Santa Joana, depois de um jogo em que conseguiu ser dominante, conseguiu assegurar essa distinção do primeiro lugar e do título nacional da divisão de honra.

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7: A tendência continua a mostrar um aumento da desconfiança nas instituições, a abstenção a bater recordes e a corrupção a ocupar as manchetes. Mas raramente algum destes temas ocupa as conversas dos jovens. Ou será que ocupa apenas noutros espaços, noutros formatos? Neste episódio da Integridade Mais, vamos explorar a forma como se fala de política com uma geração que cresceu online ou como se combate a corrupção quando o algoritmo permeia o escândalo em vez da solução. É nosso convidado Pedro dos Santos, um jovem influenciador digital que utiliza o seu canal do TikTok para falar de política aos milhares de jovens que o seguem. Pedro dos Santos é licenciado em Comunicação, Relações Públicas e Comunicação Corporativa, mestrando em Ciência Política, Comunicação Política e Opinião Pública e investigador na área da democracia digital. Pedro dos Santos, bem-vindo à Integridade Mais. Muito obrigado por ter aceitado o nosso convite. Há quem diga que a juventude está de costas voltadas para a política, mas o Pedro, que fala todos os dias com jovens nas redes sociais, acredita mesmo nisso ou é um mito conveniente para quem está no poder?
8: Primeiramente, muito obrigado pelo convite. Fico muito entusiasmado por existirem podcasts que ainda dão vozes a jovem e a jovens como eu e fico muito contente por estar aqui. Eu não acredito totalmente nesta ideia, nem é válido que os jovens se interessam menos por política. É verdade que os jovens se interessam por política, mas se calhar hoje fazem-no de maneira diferente, porque os jovens não deixaram de ser politizados, apenas mudaram de palco e hoje preferem, se calhar, o digital aos métodos tradicionais de política, às maneiras de participar mais tradicionais e tendem a optar muito mais pelo digital, e isto inclui não só as redes sociais, como as petições online.
7: Uhum. Numa sociedade tão polarizada, falar publicamente de política é sempre delicado e pode gerar as mais diversas reações. Já sentiu pressão ou até ameaças de ser cancelado?
8: Sim, é infelizmente uma realidade comum a muitos influenciadores digitais e especialmente a pessoas que partilham a sua opinião política publicamente. É infelizmente muito comum receber ameaças, não só nos comentários dos meus vídeos, como também por mensagem privada, e quando falam de ameaças não são só ameaças de cancelamento, são mesmo ameaças reais que as pessoas optam por fazer, por não concordarem com o que estou a dizer, ou por acharem que não tenho legitimidade académica, profissional ou experiência de vida por ser mais um jovem a falar sobre política.
7: E como é que se combate esse tipo de ameaça?
8: Eu acho que se combate este tipo de ameaças como qualquer outro tipo de ameaças em política, que é com informação e com coragem. Não podemos ter medo, especialmente nós, jovens, de dar a nossa opinião, de pedir mais, de pedir mudança, pedir respeito, pedir justiça nas mais diferentes áreas. Eu acho que avançar com informação e avançar com ciência e provar que o que nós dizemos tem efetivamente valor e não somos só mais um jovem a querer participar, somos muitos jovens que querem participar e por isso é que eu acho que é tão importante avançarmos com informação. E sem dúvida que a informação hoje, especialmente numa altura em que a desinformação é tão competente e tão capaz de mudar as opiniões das pessoas e influenciar os comportamentos dos jovens e de outras faixas etárias, é precisamente com a informação que se combate estes ataques e estas ameaças que recebemos diariamente.
7: As redes sociais mudaram na forma como nos informamos, para o bem e para o mal. Na sua leitura, as redes sociais são uma ferramenta de literacia política ou de manipulação? Ou eventualmente até das duas coisas ao mesmo tempo?
8: É precisamente isso. Eu acho que ambas, dependendo de como é feito e de quem o faz. Eu acho que as redes sociais têm um poder muito importante na parte da literacia política e na parte da literacia mediática, porque podem servir de veículos de simplificação de problemas complexos, que é no fundo o que eu tento fazer nas minhas plataformas, simplificar problemas altamente complexos da política para que as pessoas, incluindo os jovens, percebam estas questões. Mas existe também a outra face da moeda, que é, existem muitos influenciadores digitais, muitos criadores de conteúdo e também muitos políticos, incluindo deputados da Assembleia da República, que utilizam as suas redes sociais como veículos de desinformação ativa e diária.
7: Uhum. E os partidos políticos estão a perceber isso ou continuam a usar o Instagram, por exemplo, como se fosse um outdoor de campanha?
8: Eu acho que os partidos políticos estão cada vez mais a perceber que as redes sociais não são só sítios para postar uma foto bonita ou um cartaz. Especialmente os novos partidos, como o Chega, a Iniciativa Liberal e o Livre, encaram o digital como uma prioridade absoluta, que se deve comunicar, devemos utilizar as redes sociais com uma dupla função de substituir a falta de presença nos mídias tradicionais, mas também de servir de ponto para obter cobertura jornalística e moldar a agenda pública. Os partidos tradicionais têm mais problemas em fazer isto, mas, no entanto, também recorrem à profissionalização da política, assim como estes partidos novos.
7: Há temas que naturalmente tocam mais fundo uns que outros. Quando fala de ética, de justiça, de desigualdade, o que é que realmente faz os jovens pararem de fazer scroll e ouvir?
8: Eu acho que os assuntos, quando se fala de corrupção, quando se fala de justiça, são assuntos que interessam aos jovens. Mas existe um grande problema com estes assuntos, é que a sua informação é demasiado densa e demasiado complexa, mesmo para quem passa os dias a tentar simplificar a informação como eu. Lembro-me daqui há tempo estar a tentar pesquisar mais e a perceber mais para fazer um conteúdo precisamente sobre corrupção e o caso de José Sócrates, e é muito difícil encontrar informação, é muito difícil fazer uma linha do tempo, perceber onde estão os factos, perceber o que aconteceu, mas claro que os jovens têm sensibilidade para este tipo de questões. A questão é que são tão complexas e tão difíceis de encontrar as informações corretas que os jovens tendem a ver isto como problemas que estão demasiado distantes da sua vida quotidiana e dos seus problemas reais, como é o caso da habitação, o caso do mercado de trabalho e deste pacote laboral que agora avança para o Parlamento, e tendem a passar estas questões um bocadinho para o lado porque não os afeta diretamente.
7: Uhum. Falando agora de números, porque nas redes sociais o alcance também é uma forma de impacto, que tipo de conteúdos é que o algoritmo permeia?
8: Da minha experiência e dos conteúdos que tenho publicado, eu tenho mesmo ideia, tenho mesmo convicção que os conteúdos que funcionam melhor são conteúdos que são temas polémicos por si só, normalmente instrumentalizados por partidos políticos. É o exemplo da imigração. Normalmente os conteúdos relacionados com a imigração, lei da nacionalidade, lei dos estrangeiros, são conteúdos que performam muito bem porque já são temas por si só altamente instrumentalizados por partidos políticos. Mas existe também espaço para os conteúdos que afetam diretamente a vida das pessoas. E aqui falo de trabalho, falo de habitação, falo de saúde, que são temas que tendem a viralizar porque afetam diretamente a vida dos jovens e a vida das pessoas que consomem este tipo de conteúdo.
7: E dentro desses conteúdos, a corrupção é um tema que agarra os jovens, que os jovens sentem que lhes diz respeito?
8: Eu acredito que os jovens sentem que a corrupção lhes diz respeito, mas infelizmente, e apesar de existir um crescimento ou um aumento significativo da intolerância à corrupção em Portugal, é muito difícil trazer os jovens para estas conversas. Na verdade, eu acho que os jovens estão muito cansados de escândalos de corrupção. E isto vê-se pela geração dos meus pais, que passou, por exemplo, pelo caso Sócrates, e foi o que foi. E isto incutiu em nós, a geração que veio a seguir, muito cansaço, e um cansaço generalizado que se junta
9: ao mesmo tempo que temos revolta por este tipo de casos, porque é extremamente frustrante ver um processo como este, José Sócrates, arrastar-se durante tantos anos sem uma decisão final. Isto levanta, como acho que é evidente, dúvidas sobre a eficácia da justiça portuguesa no combate à corrupção e tende a afastar-nos destes assuntos.
10: Uhum. Para fechar, o que é que o Pedro, como influencer, pode fazer que um ministro, um professor ou uma campanha governamental não consegue? No fundo, como é que se constrói uma cultura de integridade num TikTok de 60 segundos?
9: Eu acho que é muito importante e acho que os influenciadores políticos e que os criadores de conteúdo político no digital têm um papel muito importante no rigor. E apesar de serem veículos de informação e veículos de desinformação, existe uma diferença entre as televisões e os jornalistas e os influenciadores políticos, que é apenas os jornalistas e apenas a televisão têm um código de ética, um código de ética escrito que tem de ser seguido, e isto não existe nos influenciadores políticos e não existe no digital. E o que pode acontecer é o que tem vindo a acontecer, que é precisamente esta desinformação que é espalhada ativamente. Mas eu acredito que o que nos diferencia a nós e a mim enquanto influenciador político, ativista político no digital, é precisamente a capacidade de simplificar temas altamente complexos para jovens e para outras pessoas de outras faixas etárias conseguirem compreender os assuntos, mesmo sendo altamente complexos, que é algo que a televisão e os jornalistas mais tradicionais falham em fazer, e leva à rejeição dos jovens da televisão e a optar, mais uma vez, pelo digital.
10: Mudar uma cultura de corrupção faz-se por conversas, por histórias, por escolhas cotidianas, e é nas redes sociais que essas conversas podem chegar direta e mais rapidamente aos jovens. Neste episódio da Integridade Mais foi nosso convidado Pedro dos Santos, ativista político digital. Eu sou o Jorge Cravo e convido-vos a seguir o dia-a-dia da All for Integrity nas redes sociais e através do site allforintegrity.org.

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0: Rafa, boa noite, são 10 horas.
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0: Nova, boa noite. São 11 horas.
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